0: Ana Catarina de Melo Araújo.
1: Nós temos a vacina DPTA, que é a vacina que protege para coqueluche. Ela deve ser realizada a partir da 20ª semana de gestação. A vacina hepatite B, que é uma vacina que nós fazemos desde a infância, mas existem ainda algumas gestantes que não receberam. Então, é importante receber a vacina contra a influenza, que ela é anual, e a vacina também da Covid-19. Então, são doenças que, quando acometem as grávidas, elas têm um comprometimento importante, levando à internação e óbito.
0: Caso a gestante tenha perdido alguma das doses no tempo recomendado ou tenha quaisquer outras dúvidas, basta procurar a unidade de saúde mais próxima de casa com a caderneta em mãos para verificar sua situação junto aos profissionais de saúde. Reportagem Natália Koslick.
2: E neste mês, a saúde bucal também está em pauta.
3: É o Júlio Neon, que alerta para os cuidados diários e prevenção de doenças bucais.
2: O Sistema Único de Saúde oferece atendimento básico e especializado.
4: O Júlio Neon chama a atenção para a importância dos cuidados com a saúde bucal e da prevenção de doenças. Entre as principais recomendações estão escovar os dentes com creme dental fluoretado pelo menos 3 vezes ao dia, usar fio dental diariamente, reduzir o consumo de alimentos com alto teor de açúcar, evitar o uso de produtos derivados do tabaco e moderar o consumo de bebidas alcoólicas. Também é indicado procurar atendimento odontológico sempre que houver sinais, como dor persistente, feridas na boca que não cicatrizam, sangramento nas gengivas ou dificuldade para mastigar. Pessoas que utilizam próteses dentárias devem manter a higienização adequada e realizar acompanhamento periódico. Quem precisar de atendimento odontológico pelo SUS deve procurar a unidade básica de saúde mais próxima de casa. Quando necessário, o paciente será encaminhado para atendimento especializado, conforme a organização da rede de saúde do município. Graziela Mendonça, para a Voz do Brasil.
3: Você já ouviu falar em soroterapia? A técnica consiste na aplicação de vitaminas e outras substâncias diretamente na veia de pessoas saudáveis.
2: E é usada em casos de desidratação ou em casos em que a pessoa não consegue receber nutrientes pela alimentação.
3: Mas tem gente buscando tratamento para aumentar a energia e até rejuvenescimento.
2: Cuidado com essas promessas milagrosas de detox ou imunidade instantânea que aparecem na internet.
3: A Anvisa alerta, nenhuma evidência científica comprova esses benefícios.
5: A Agência Nacional de Vigilância Sanitária, Anvisa, alerta que a soroterapia não substitui tratamentos médicos nem oferece benefícios comprovados para aumentar a imunidade, rejuvenescer, promover desintoxicação ou melhorar o bem-estar de pessoas saudáveis. O procedimento só deve ser realizado em casos com indicação clínica e sob orientação de profissional habilitado. A soroterapia consiste na aplicação de vitaminas, nutrientes e outras substâncias diretamente na veia. Segundo a Anvisa, esse tipo de tratamento é indicado apenas em situações específicas, como pacientes desidratados, internados ou que não conseguem receber nutrientes pela alimentação. A agência também chama a atenção para os riscos do excesso de vitaminas, que pode provocar náuseas, vômitos, dores de cabeça e alterações no funcionamento do fígado e dos rins. A Anvisa esclarece que não existe cosmético injetável. Produtos aplicados por injeção devem ser aprovados como medicamentos ou dispositivos médicos. Claudimário Carvalho, para a Voz do Brasil.
2: A Previdência Social vai realizar atendimentos em todo o país nesse fim de semana.
3: O serviço será destinado à realização de perícias médicas e avaliações sociais, etapas obrigatórias para concessão de benefícios.
2: Ao todo, são 20.900 vagas em todo o país.
3: Para ser atendido, o cidadão precisa agendar pelo site ou aplicativo Meu INSS ou por ligação para a Central 135.
2: Mais informações em gov.br/INSS.
3: Vamos falar agora de um dos serviços do INSS, a prova de vida.
2: Ela é feita de forma automática por meio de informações das bases governamentais.
3: Mas os beneficiários que não foram identificados estão sendo informados por meio de mensagens de WhatsApp enviadas diretamente pelo governo federal, que precisam fazer a comprovação de vida.
2: E um aviso importante: o Instituto não envia mensagens solicitando CPF, telefone, reconhecimento facial ou qualquer outro dado pessoal para a realização da prova de vida.
6: A prova de vida do INSS é um procedimento para confirmar que o beneficiário de aposentadoria, pensão ou outro benefício continua vivo. Com isso, são evitados pagamentos indevidos. Hoje em dia, a prova de vida é feita de forma automática, cruzando a base de dados. Mas se o beneficiário não for identificado nesse cruzamento, ele é avisado que deve fazer a prova de vida por meio de mensagem de WhatsApp. A

0: A privacidade da informação é garantida por um selo azul de conta verificada. O banco que paga o benefício também envia notificação pelo aplicativo ou pelo extrato bancário. Mas é preciso ter atenção. A mensagem enviada apenas comunica da necessidade da realização da comprovação de vida. Não são enviados links, nem são solicitados dados como CPF ou endereço. Como ressalta a presidente do Instituto Nacional do Seguro Social, INSS, Ana Cristina Silveira.
1: O INSS não liga, não envia servidores à casa dos beneficiários e nunca solicita dados pessoais, senhas ou qualquer tipo de pagamento para realizar a prova de vida. O Instituto também não pede CPF, endereço, dados bancários, nem envia links para atualização cadastral.
0: Para fazer a prova de vida, basta comparecer à agência bancária, onde recebe o benefício, levando um documento oficial com foto. Não é preciso ir numa agência do INSS. Em caso de dúvida, procure os canais oficiais, no telefone 135 ou pelo site meu.inss.gov.br. Reportagem, Márcia Fernandes.
2: Começou hoje o pagamento do sexto lote do abono salarial.
3: Saiba quem tem direito e como consultar o benefício.
4: Cerca de 4,3 milhões de trabalhadores podem receber, a partir desta quarta-feira, 15 de julho, o sexto lote do abono salarial referente ao ano base de 2024. O valor do benefício varia de R$ 136 a R$ 1.621, de acordo com o número de meses trabalhados com a carteira assinada em 2024. Tem direito ao abono quem está inscrito no PIS/PASEP há pelo menos 5 anos, recebeu remuneração média de até R$ 2.766 por mês em 2024, trabalhou com carteira assinada por no mínimo 30 dias no ano base e teve os dados corretamente informados pelo empregador no E-Social. Os trabalhadores podem consultar se têm direito ao benefício, o valor e a forma de pagamento através da Carteira de Trabalho Digital ou no portal gov.br. O valor ficará disponível para saque até 30 de dezembro de 2026. Por decisão judicial, trabalhadores dos municípios mineiros de Juiz de Fora, Ubá e Matias Barbosa também recebem o benefício nesta quarta-feira. Em caso de dúvidas, o atendimento pode ser feito pelo telefone 158 nas Superintendências Regionais do Trabalho e Emprego ou pelos canais oficiais do Ministério do Trabalho e Emprego. Thaís de Araújo, para a Voz do Brasil.
2: O setor de serviços atingiu 1,9% de janeiro a maio deste ano, frente a igual período do ano passado.
3: É o que mostram dados divulgados hoje pelo IBGE.
5: Esse indicador mostra o ritmo de atividades no dia a dia do país, como serviços de transporte, tecnologia, restaurantes e hotéis. Na comparação com maio do ano passado, o crescimento foi de 0,4%. No acumulado de janeiro a maio, na comparação com o mesmo período do ano passado, o resultado mostra um avanço de 1,9%. Nesse mesmo indicador, acumulado de janeiro a maio, o destaque positivo ficou com o setor de informação e comunicação, que subiu 6,2%. Já o acumulado nos últimos 12 meses ficou em 2,6%. E na comparação direta de maio com o mês anterior, o segmento de tecnologia não teve variações, mas outras atividades conseguiram crescer e ajudaram a assegurar o ritmo do setor, como detalha o gerente da pesquisa mensal de serviços, Rodrigo Lobo.
6: No campo positivo, os profissionais administrativos e complementares lideraram os ganhos, impulsionados pela parte de agenciamento de espaços de publicidade, serviços de engenharia e locação de automóveis. O segundo impacto positivo em termos setoriais ficou com os serviços prestados às famílias, que avançaram 0,2%, impulsionado pela parte de restaurantes.
5: O volume de serviços no Brasil recuou 0,4% em maio, após ter registrado alta de 1,1% em abril. Reportagem Luciana Colares de Holanda.
2: A projeção de crescimento da economia brasileira para este ano se manteve em 2,3%, segundo o novo boletim macrofiscal apresentado hoje pelo Ministério da Fazenda.
3: Dentre os fatores externos que devem contribuir para a projeção estão a retomada dos conflitos entre Estados Unidos e Irã e a instabilidade dos preços do petróleo e a possibilidade de novas pressões sobre a inflação global.
2: A equipe econômica também revisou a expectativa para a inflação deste ano.
3: A estimativa passou de 4,3%. 4,35% para 5,1% em 2026, enquanto a projeção para 2027 foi ajustada de 3,5% para 3,6%.
2: De acordo com o boletim, a principal pressão continua vindo da alta dos alimentos e do setor de serviços.
3: A secretária de Política Econômica, Débora Freire, destaca como a instabilidade no mercado externo impacta a atividade econômica brasileira.
7: Basicamente, continuamos no cenário de desafio global da crise do petróleo, que tem gerado aí impactos generalizados sobre inflação e crescimento. Para o cenário de PIB, estamos mantendo a projeção de crescimento em 2,3%.
2: Estão abertos até amanhã editais da Conab para aquisição de alimentos destinados à população em situação de insegurança alimentar e nutricional.
3: São produtos como açúcar, arroz, café, carne bovina, feijão, fubá, óleo e farinha.
2: Ao todo, serão adquiridas mais de 800 toneladas de alimentos.
3: Esse volume será disposto em cestas, para então ser entregue à população, como explica Ana Rita da Costa Pinto, superintendente de abastecimento social da Companhia Nacional de Abastecimento.
8: Por meio desses editais, a Conab vai receber propostas de organizações da agricultura familiar que tenham interesse em fornecer esses alimentos. Com o recebimento dessas propostas, será possível montar mais de 37 mil cestas de alimentos nas unidades armazenadoras da Conab em Mato Grosso, Mato Grosso do Sul, Rio Grande do Sul, Santa Catarina e Paraná. E também vamos conseguir adquirir cestas já montadas, mais de 21 mil cestas já montadas.
2: As compras serão executadas pela plataforma Contrata Mais Brasil, com resultado previsto ainda para este mês.
3: A portaria que regulamenta a publicidade das casas de apostas online, as bets, entra em vigor no próximo dia 17.
2: Entre as mudanças está a proibição de utilizar estratégias ou análises sobre eventos esportivos para induzir a realização de apostas.
3: Também está vedada qualquer divulgação direcionada a crianças e adolescentes.
2: A fiscalização será feita pela Secretaria Nacional do Consumidor, do Ministério da Justiça e Segurança Pública.
9: A portaria conjunta dos Ministérios da Fazenda e Justiça e Segurança Pública é voltada para os agentes operadores de apostas de cota fixa, ou seja, as casas de aposta online, as chamadas bets. A norma estabelece que a publicidade das bets, autorizadas a funcionar no país, deve seguir os princípios do jogo responsável. Ficam proibidas a divulgação de prognósticos e a exibição de apostas premiadas que sugiram a obtenção de lucro fácil, bem como a apresentação da aposta como suposta fonte de renda, como esclarece o secretário nacional de Direitos Digitais, Vitor Oliveira Fernandes.
10: A partir de agora, fica claro que são proibidas veiculações publicitárias que induzam os consumidores a apostarem, que emitam palpites técnicos, como se o ato de aposta fosse uma ciência ou se houvesse algum tipo de estratégia por trás do ato de apostar. Além disso, também fica vedado qualquer tipo de publicidade direcionada ao público de crianças e adolescentes que não podem ter acesso a esses produtos, já que apostas de cota fixas no Brasil são proibidas, terminantemente proibidas para menores de idade.
9: Antes da publicação de qualquer anúncio, as plataformas de internet deverão verificar se a empresa de aposta é autorizada a funcionar no país. O secretário nacional do consumidor, Ricardo Morishita, afirma que a portaria traz segurança jurídica a todos.
11: É importante porque torna claro aquilo que é ilegal, como a gente pode combatê-la e também a publicidade abusiva e a prática abusiva. É uma forma tanto da gente comunicar melhor, mas ao mesmo tempo trazer mais segurança jurídica.
9: Entre as principais regras da portaria publicada no último dia 10 está a divulgação de advertências ao apostador sobre os riscos de apostas online. As penalidades para as bets que descumprirem as regras incluem multa de até 20% do faturamento da operadora, suspensão das atividades por 180 dias e, em casos de reincidência, a cassação definitiva da licença para operar no Brasil. Reportagem Nazi Brum.
3: Restauração ecológica e produtiva da bacia do Rio Doce em Minas Gerais.
2: Estão abertas até 31 de agosto as inscrições para a seleção de projetos de recuperação ambiental na região, após os danos causados pelo rompimento da barragem do Fundão.
3: Os investimentos são do Banco Nacional de Desenvolvimento Econômico e Social, o BNDES, em parceria com o Ministério do Meio Ambiente e Mudança do Clima.
12: O edital Restaura Rio Doce está recebendo propostas até o fim de agosto. Conduzido pelo BNDES, o Banco Nacional de Desenvolvimento Econômico e Social, em parceria com o Ministério do Meio Ambiente e Mudança do Clima, o edital vai selecionar instituições para executar e coordenar projetos de restauração ecológica e produtiva em 12.500 hectares na região da Bacia do Rio Doce. O objetivo é reparar e compensar danos causados pelo rompimento da barragem de Fundão ocorrido em 2015 em Mariana, Minas Gerais. Serão destinados ao edital 618 milhões e 750 mil reais do Fundo Rio Doce. O gerente institucional do Fundo Rio Doce no BNDES, Guilherme Tinoco, detalha as ações que deverão ser desenvolvidas pelas instituições selecionadas de acordo com o edital.
13: Ele prevê a implementação de ações integradas de restauração ecológica e produtiva, associadas à recuperação de áreas degradadas, à conservação do solo e da água e ao fortalecimento da cadeia produtiva da restauração na bacia do Rio Doce. A restauração ecológica deverá ser realizada através da recomposição da vegetação nativa. Já a restauração produtiva deve se dar por meio de sistemas sustentáveis que conciliem geração de renda e conservação ambiental.
12: As propostas para o edital Restaura Rio Doce devem ser apresentadas até o dia 31 de agosto. Mais informações estão disponíveis no site bnds.gov.br/restaura-rio-doce. Reportagem André de Barros Lima.
2: Jovens de 16 a 29 anos têm até o dia 20 de julho para se inscrever na plataforma Juventude Solidária.
3: A iniciativa oferece vagas de voluntariado em projetos sociais de diversas áreas e, em alguns casos, prevê apoio financeiro aos participantes.
14: Jovens com idades entre 16 e 29 anos interessados em atuar como voluntários em projetos sociais, fiquem atentos. As inscrições para a plataforma Juventude Solidária estão abertas até o dia 20 de julho. A iniciativa incentiva o trabalho voluntário em projetos que beneficiam comunidades de todo o país, especialmente em regiões mais vulneráveis. As vagas são em áreas como educação, cultura, esporte, saúde, assistência social, segurança alimentar e meio ambiente. Dependendo da vaga e do perfil do participante, pode haver apoio financeiro conforme as regras do edital. Quem fala sobre a ação é a secretária nacional de Juventude, Vitória Genuíno.
15: A gente selecionou 1.000 projetos por todo o país e você pode ter a oportunidade de se engajar numa ação social que está acontecendo no território. E os temas são diversos: saúde, comunicação, tecnologia, cultura, direito à cidade. Há a oportunidade de você se engajar numa ação e, se tiver uma ideia jovem, pode receber uma ajuda de custo de R$300 durante 6 meses, que é o período do edital. E também todo mundo recebe um certificado de participação que vai te ajudar aí no seu currículo, na sua vida profissional.
14: Para participar, basta acessar o portal Brasil Participativo, entrar na página da plataforma Juventude Solidária e preencher o formulário de inscrição. Jovens de 16 e 17 anos precisam de autorização do responsável legal. Reportagem Luciana Vasconcelos.
2: Atenção, estudantes que participaram do processo seletivo do programa Universidade para Todos, o ProUni.
3: Já está disponível a lista de pré-selecionados na primeira chamada para o segundo semestre de 2026.
2: Os estudantes aprovados devem apresentar documentação diretamente na faculdade escolhida.
3: Nesta chamada, o ProUni ofertou mais de 471 mil bolsas de estudos, cerca de 220 mil bolsas integrais e mais de 251 mil parciais.
2: O resultado pode ser consultado no portal de acesso único ao ensino superior.
3: O prazo para comprovar as informações da inscrição começa hoje e vai até o dia 24 desse mês.
2: E essas foram as notícias do Governo Federal.
3: Uma realização da Secretaria de Comunicação Social da Presidência da República.
2: Com produção da empresa Brasil de Comunicação.
3: Fique agora com o Minuto do TCU. Em seguida, as notícias do Poder Judiciário e do Congresso Nacional. Boa noite.
2: Boa noite para você e até amanhã.
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17: 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Você vai ouvir agora notícias do Poder Judiciário.
19: Presidente do STF recebe ministro da Fazenda para tratar de regulamentação das PETs.
20: STJ afasta uso capião familiar sobre parte de imóvel com área total superior a 250 metros quadrados.
19: TSS reúne com empresas de pesquisas eleitorais para discutir aprimoramentos para 2026.
20: Boa noite, eu sou o Arthur Filho.
19: E eu sou Walter Lima.
20: Nesta quarta-feira, o presidente do Supremo Tribunal Federal, ministro Edson Fachin, recebeu na sede da corte o ministro da Fazenda.
19: A reunião foi uma articulação institucional para combater a lavagem de dinheiro e o avanço de facções criminosas no mercado de apostas eletrônicas clandestinas. Pablo Lemos.
21: No encontro, o ministro da Fazenda, Dário Durigan, apresentou as ações do governo para a regulamentação do setor. O presidente do Supremo Tribunal Federal, ministro Edson Fachin, reforçou a preocupação do judiciário com o mercado de apostas eletrônicas clandestinas e ressaltou algumas decisões do STF sobre o tema.
22: Decisões importantes já foram proferidas na ambiência cautelar, inclusive de proteção de benefícios sociais e proteção de pessoas vulneráveis, especialmente no tocante a mecanismos de publicidade para proteger crianças e adolescentes, bem assim os consumidores e, obviamente, os apostadores.
21: O encontro entre o presidente da Suprema Corte e o ministro da Fazenda antecede o julgamento, no segundo semestre, de ações que questionam especificamente a validade da lei das BETs.
20: Para o Superior Tribunal de Justiça, o uso capião familiar não pode ser reconhecida quando o imóvel urbano possui área total superior a 250 metros quadrados, mesmo que o pedido seja apenas sobre parte do bem.
19: A uso capião é a aquisição da propriedade de um bem móvel ou imóvel em razão do uso por determinado prazo, sem oposição do dono e de outras condições legais. Fátima Uchoa.
23: Em divórcio litigioso com partilha de bens, uma mulher alegou exercer posse exclusiva sobre 250 metros quadrados do imóvel que habitava, embora a área total fosse maior. O Tribunal de Justiça de Minas Gerais negou o pedido. A quarta turma do STJ manteve a negativa, considerando que o limite previsto no Código Civil de, no máximo, 250 metros quadrados é requisito objetivo a uso capião e deve considerar a metragem total do imóvel. O relator foi o ministro Antônio Carlos Ferreira.
20: O presidente do Tribunal Superior Eleitoral, ministro Cássio Nunes Marques, se reuniu com representantes de 16 empresas de pesquisas eleitorais.
19: O encontro teve como objetivo debater regras para registros e pesquisas nas eleições. Lidiane Reis.
24: O ministro Cássio Nunes ressaltou que a reunião buscou ampliar a transparência, a segurança jurídica e a confiança pública nesse importante instrumento da democracia.
25: Pretende-se, na realidade, o fortalecimento de um ambiente permanente de cooperação, no qual seja possível compartilhar experiências, esclarecer aspectos técnicos e identificar oportunidades de aperfeiçoamento que contribuam para a ampliação da confiança pública, assegurando, ao mesmo tempo, maior segurança jurídica às entidades e às empresas de pesquisa.
24: Agora, as empresas poderão enviar propostas de melhorias referentes às pesquisas eleitorais ao Tribunal Superior Eleitoral até a próxima sexta-feira, dia 17 de julho.
20: Tribunal Superior do Trabalho mantém indenização a trabalhador que teve dados de ação divulgados na intranet da empresa.
19: A exposição foi considerada discriminatória. Marla Lacerda.
0: O trabalhador teve o nome, o número do processo e o valor da ação trabalhista divulgados na rede interna da empresa onde ele ainda trabalhava. Para a terceira turma do TST, a divulgação extrapolou a finalidade administrativa, violou a privacidade do empregado e o expôs a constrangimentos e retaliações no ambiente de trabalho. Diante disso, o colegiado manteve a condenação ao pagamento de R$5.000 por danos morais.
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20: A você, uma boa noite.
19: E até amanhã.
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4: Eu sou Paula Groba.
5: Eu sou Humberto Pinheiro.
4: E estes são os destaques de hoje do Jornal do Senado, que começa agora.
5: Senado endurece penas para crimes contra profissionais da saúde e da educação.
4: Aprovado o uso de emendas para atendimento pré-hospitalar dos bombeiros.
5: Avança projeto que aumenta a pena para o chamado estelionato amoroso.
4: Boa noite.
5: Boa noite.
4: Quem agredir ou ameaçar professores e profissionais da saúde no exercício da função poderá receber penas mais severas.
5: O Senado aprovou um projeto que endurece a legislação para crimes como lesão corporal, desacato, ameaça e homicídio. Repórter Pedro Pincer.
6: O plenário aprovou o projeto da Câmara dos Deputados que aumenta as penas do crime de homicídio praticados contra profissionais da saúde e da educação no exercício de suas funções. O texto também classifica como hediondo o homicídio e a lesão corporal de natureza grave ou seguida de morte praticados contra profissionais da saúde. O projeto ainda amplia as penas para crimes como lesão corporal, ameaça, incitação ao crime, desacato e outros delitos quando praticados contra profissionais dessas áreas. O relator, senador Dr. Irã do Progressistas de Roraima, defendeu o aumento das penas como forma de proteção à integridade dos trabalhadores.
7: Eles terminam recebendo toda essa carga, às vezes de incompreensão, às vezes de agonia das pessoas quando procuram atendimento no Sistema Único de Saúde. Muitas vezes, por sobrecarga de trabalho, essas pessoas são submetidas a esse tipo de constrangimento.
6: Como foi alterado no Senado, o texto voltará à Câmara dos Deputados para a nova análise.
4: Avançou no Senado o projeto que endurece a punição para adultos que utilizam crianças e adolescentes na prática de crimes.
5: A proposta inclui no Código Penal uma nova circunstância agravante para aumentar a pena de quem explora menores na ação criminosa. Repórter Bruno Lourenço.
26: O projeto altera o artigo 62 do Código Penal para estabelecer que a pena de um crime será agravada sempre que o agente cometer a infração com a participação de um menor de 18 anos. A medida, explicou o relator, senador Wilder Moraes, do PL de Goiás, visa combater uma prática recorrente de organizações criminosas e delinquentes adultos que aproveitam a inimputabilidade penal e recrutam adolescentes para execução de roubos ou transporte de drogas e armas.
27: Ao estabelecer uma penalidade mais severa para aqueles que se valem de menores em suas ações criminosas, o Estado envia uma mensagem clara: explorar a vulnerabilidade jurídica e social de adolescente não serão tolerados. Esses agravantes funcionariam não apenas como punição, mas também como medida preventiva, desincentivar adultos e envolverem jovens em atividades ilícitas.
26: A proposta seguiu para a Comissão de Constituição e Justiça.
4: Senadores da Comissão de Direitos Humanos aprovaram também o aumento da pena para quem comete estelionato contra mulheres em relacionamento afetivo.
5: A proposta ainda inclui golpes amorosos pela internet. Repórter Patrícia Oliveira.
28: A pena do crime de estelionato, que é de 1 a 5 anos de reclusão e multa, poderá ser aumentada de 1/3 até o dobro quando o golpe for praticado contra mulher em contexto de violência doméstica e familiar ou de relação íntima de afeto. A proposta da senadora Damaris Alves, do Republicanos do Distrito Federal, aprovada na Comissão de Direitos Humanos, busca combater o chamado estelionato amoroso, quando o golpista conquista a confiança da vítima ou simula um relacionamento para conseguir dinheiro, bens ou outras vantagens financeiras. A regra também vale para relacionamentos mantidos exclusivamente pela internet, em redes sociais, aplicativos ou outros meios digitais. O projeto recebeu parecer favorável do relator, senador Hermes Klan, do PL de Santa Catarina.
3: O estelionato sentimental é uma violência que vai muito além do prejuízo financeiro. Ele destrói a confiança, a dignidade e a segurança emocional das vítimas, especialmente das mulheres.
28: O relator também substituiu a expressão relação amorosa por relação íntima de afeto, termo já adotado pela Lei Maria da Penha. A proposta segue para a Comissão de Constituição e Justiça.
4: E aplicativos de relacionamento podem passar a ser obrigados a informar sobre doenças sexualmente transmissíveis.
5: É o que determina um projeto aprovado hoje pela Comissão de Ciência e Tecnologia. A reportagem é de Márcio Maturana.
8: Informações sobre doenças sexualmente transmissíveis deverão ser claras, objetivas e didáticas em todos os aplicativos e plataformas de relacionamento, segundo o projeto aprovado pela Comissão de Ciência e Tecnologia, que segue para a votação final na Comissão de Assuntos Sociais. Será uma conscientização sobre sintomas, riscos à saúde, formas de transmissão, medidas de prevenção e possibilidades de tratamento, como informou o senador Esperidião Amin, do PP de Santa Catarina.
9: A plataforma digital, a internet, passou a ser um instrumento de intermediação, de troca de mensagens afetivas, e daí há um passo seguinte de um relacionamento mais íntimo. Portanto, essa medida preventiva vem socorrer a sociedade num momento em que este meio de intermediação passa a ser mais popular.
8: Amin leu o relatório do senador Everton, do PDT do Maranhão, que incluiu 4 emendas ao projeto apresentado pelo senador Fabiano Contarato, do PT do Espírito Santo. Uma das emendas busca evitar um excesso de notificações que possam reduzir a efetividade da medida. Outra impede que os avisos possam ser bloqueados nas configurações das plataformas. A terceira emenda substitui a expressão sites e aplicativos de relacionamento pela denominação aplicações de internet destinadas à intermediação de relacionamentos ou de encontros. E a quarta emenda obriga as plataformas a divulgarem relatórios periódicos sobre alcance, engajamento e efetividade dos avisos, sempre preservando os dados pessoais dos usuários.
4: O Senado aprovou um projeto que prorroga a autorização para que recursos do FGTS sejam aplicados em linhas de crédito específicas.
5: A medida poderá ser aplicada a entidades hospitalares, filantrópicas e a instituições sem fins lucrativos atuantes no âmbito do SUS. Repórter Douglas Castilho.
10: Implementada em 2019, essa política viabilizou até o ano de 2022 um total de R$3 bilhões a cerca de 140 hospitais filantrópicos. Os recursos são usados para que essas instituições substituam suas dívidas mais caras e imediatas por crédito a ser pago no longo prazo com juros menores. Médico, relator da proposta, senador Nelsinho Trade, do PSD de Mato Grosso do Sul, defendeu a medida relembrando sua atuação na Santa Casa de seu estado.
11: Lá no meu estado, a Santa Casa é a quarta maior do Brasil. Eu trabalhei 17 anos lá e eu posso ver dia após dia a dificuldade daquele hospital e manter o bom atendimento.
10: O projeto também alcança as instituições sem fins lucrativos que atuem no atendimento de pessoas com deficiência. Pelo texto que segue para a sanção presidencial, fica suspensa a cobrança de eventual tributo de instituição filantrópica suspeita de não cumprir os requisitos de imunidade até decisão final de processo administrativo instaurado para esse fim, independentemente da data de ocorrência do fato gerador.
4: E o atendimento pré-hospitalar feito pelos corpos de bombeiros militares poderá receber mais recursos. anos. O Senado aprovou um projeto que autoriza o uso de emendas parlamentares para financiar esse tipo de serviço nas ações públicas de saúde.
5: Com a mudança, estados e municípios poderão destinar verbas para a compra de ambulâncias, equipamentos, materiais e para a estruturação do atendimento prestado pelos bombeiros em situações de urgência e emergência. A legislação exige que pelo menos metade das emendas individuais sejam para a saúde. Pelo texto, apenas despesas que cumprirem requisitos a serem definidos pelo Ministério da Saúde poderão receber recursos de emendas. A indicação de emendas direcionadas ao Corpo de Bombeiros será facultada ao parlamentar. O texto base aprovado teve 65 votos a favor e 2 contrários. Com a edição de Paulo Groba e trabalhos técnicos de Eliseu Caires, o Jornal do Senado fica por aqui. Acompanhe agora as notícias da Câmara dos Deputados. Boa noite.
4: Boa noite e até amanhã.
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12: Câmara limita a possibilidade de recurso do Superior Tribunal de Justiça.
13: Audiência pública reafirma a defesa do limite de 20 anos para patentes.
12: Deputados divergem sobre votação do projeto que combate a misoginia.
13: Boa noite. Sargento Gonçalves, do PL do Rio Grande do Norte, critica o projeto sobre misoginia. O congressista acredita que o texto pode abrir margem para criminalizar manifestações públicas de fé e interpretações de textos religiosos.
12: Sargento Gonçalves argumenta que o país deveria concentrar esforços no combate ao crime organizado e aos crimes contra as mulheres. Para ele, o projeto não contribui para a proteção feminina e pode restringir o direito de cidadãos expressarem suas convicções religiosas.
13: Nicolas Ferreira, do PL de Minas Gerais, diverge do projeto que tipifica crimes relacionados à misoginia. O deputado acredita que a proposta pode restringir a liberdade de expressão ao criminalizar críticas e manifestações de opinião.
12: Nicolas Ferreira também associa o projeto a uma tentativa de censura. Na avaliação do deputado, o Congresso deveria priorizar medidas de combate a crimes como estupro, pedofilia e violência praticada por organizações criminosas.
13: Júlia Zanatta, do PL de Santa Catarina, declara que vai votar contra o projeto que tipifica o crime de misoginia. Segundo a deputada, a proposta pode restringir a liberdade de expressão e ser utilizada para limitar críticas a agentes públicos.
12: Júlia Zanatta também reprova o governo federal por, segundo ela, substituir o termo mulher em documentos oficiais por pessoa que gesta. Para ela, a prioridade das políticas públicas voltadas às mulheres deve ser o combate à violência e o fortalecimento da segurança pública.
13: Jandira Fegali, do PCdoB do Rio de Janeiro, avalia que a tipificação do crime de misoginia busca combater o discurso de ódio e a incitação à violência contra as mulheres. Segundo a deputada, a medida contribui para o enfrentamento do feminicídio.
12: Na opinião de Jandira Fegali, o projeto contra a misoginia não fere as liberdades de expressão, de fé ou de culto, asseguradas pela Constituição. Para ela, incitar a violência contra as mulheres é um crime grave que precisa ser combatido em todos os ambientes, inclusive nas redes sociais.
13: Alencar Santana, do PT de São Paulo, repudia a fala de colegas da oposição que, segundo ele, desmerecem a pauta de proteção feminina. O deputado alerta que o Brasil vem observando índices elevados de feminicídio.
12: De acordo com Alencar Santana, discursos de parlamentares que menosprezam as mulheres legitimam novas formas de agressão. Para o parlamentar, agressores e feminicidas devem ser punidos com rigor.
13: Benedita da Silva, do PT do Rio de Janeiro, refuta argumentos religiosos usados contra a proposta que criminaliza a misoginia. Segundo a deputada, o projeto é uma resposta ao aumento da violência contra as mulheres.
12: Benedita da Silva lamenta a falta de um diálogo produtivo com a oposição sobre a pauta feminina. Para parlamentar, criminalizar a misoginia é uma medida essencial para poupar vidas e defender a dignidade das famílias brasileiras.
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17: Justiça.
13: A Câmara dos Deputados aprovou um filtro para recursos possíveis ao Superior Tribunal de Justiça. A repórter Daniela Lessa explica como deve funcionar.
0: A Câmara dos Deputados aprovou o projeto que regulamenta uma nova regra para análise de recursos especiais enviados ao Superior Tribunal de Justiça, o STJ. O projeto foi apresentado pelo senador Davi Alcolumbre, do União do Amapá, e altera o Código de Processo Civil. O recurso especial é usado quando uma das partes de um processo pede ao STJ que examine se uma decisão judicial aplicou corretamente uma lei federal. Pelo texto aprovado, quem apresentar esse tipo de recurso terá que demonstrar que a questão discutida é relevante do ponto de vista econômico, político, social ou jurídico e que o caso ultrapassa o interesse apenas das partes envolvidas no processo. Na prática, o objetivo é permitir que o STJ concentre seus julgamentos em temas mais importantes para a interpretação das leis federais e não apenas em casos individuais sem maior impacto. Relator da proposta em plenário, o deputado Ranieri Paulino, do Republicanos da Paraíba, defendeu que o novo filtro ajuda a racionalizar a análise de recursos e melhora a eficiência da justiça.
15: Justiça tardia não é justiça. Só esse ano, o STJ recebeu mais de 260 mil processos. Será que isso facilita a avaliação e as decisões do STJ ou cria ainda mais dilatação de prazo para as partes que querem uma solução jurídica?
0: Segundo o relator, o acesso à justiça não ficará comprometido, pois para que o STJ deixe de analisar um recurso por falta de relevância, será necessária a manifestação de 2/3 dos integrantes do órgão responsável pelo julgamento. Quando a relevância for reconhecida, o relator poderá suspender em todo o país o andamento de processos individuais ou coletivos que tratem da mesma questão. Essa suspensão poderá durar 6 meses, com prorrogação por mais 6 meses, se houver necessidade de audiência pública ou participação de terceiros no processo. Deputados ligados ao PT, PCdoB e PSOL votaram contra o projeto, argumentando que a mudança prejudica os mais pobres, sendo benéfica apenas para quem tem recursos para contratar grandes escritórios de advocacia, como disse o deputado Chico Alencar, do PSOL do Rio de Janeiro.
16: Quem não tem recursos para contratar grandes bancas vai ficar prejudicado. Isso aqui não é justiça para os pobres. Os direitos sociais, previdenciários, consumistas dos pequenos, políticas públicas em geral, podem ter dificuldade nesses recursos.
0: O deputado Pedro Uczai, do PT de Santa Catarina, defendeu que o texto fosse alterado para permitir que continuem sendo aceitos recursos que tratem de direitos fundamentais ou coletivos, ações de execução penal e ações que envolvam grupos com mais de 1.000 pessoas, mas o plenário rejeitou essa sugestão. O projeto que regulamenta o critério de relevância para recursos especiais ao STJ será enviado para a sanção presidencial e pode virar lei. Da Rádio Câmara de Brasília, Daniele Lessa.
17: Eleições.
12: Otone de Paula, do PSD do Rio de Janeiro, critica a condução política de Flávio Bolsonaro. O deputado acredita que o senador assumiu o risco de expor o ex-presidente Jair Bolsonaro a novas restrições judiciais ao divulgar uma carta escrita por seu pai.
13: O parlamentar avalia também que a atitude consolidou Flávio Bolsonaro como porta-voz do pai, evidenciando uma disputa pela liderança do campo conservador. Otone de Paula defende que a direita busque uma alternativa política para as próximas eleições.
17: Saúde.
12: Participantes de audiência na Câmara dos Deputados defenderam a manutenção do limite de 20 anos para patentes para garantir acesso à saúde. A repórter Noelle Nobre acompanhou o debate.
18: A Comissão de Defesa do Consumidor da Câmara dos Deputados realizou uma audiência pública para discutir a manutenção do prazo de 20 anos para a vigência de patentes no Brasil. O debate reuniu representantes do governo e da indústria nacional que defenderam que o limite atual, contado a partir da data do pedido, é necessário para a sustentabilidade do SUS, o Sistema Único de Saúde, e para a competitividade de medicamentos genéricos e biosimilares. O presidente da Comissão de Defesa do Consumidor, deputado Clodoaldo Magalhães, do PV de Pernambuco, lembrou que existem projetos de lei no Congresso que buscam restabelecer mecanismos de extensão de prazos que haviam sido extintos pelo Supremo Tribunal Federal em 2021. O parlamentar reforçou que a inovação deve estar associada ao acesso à saúde pela população.
21: Toda essa inovação para que vai servir se não a vida humana? Então, os custos dos sistemas de saúde não vão enfrentar esses custos de patentes. a este tamanho.
18: Clodoaldo Magalhães disse agora aguardar a sanção do projeto de lei que garante a autonomia do Brasil na produção de medicamentos, vacinas, equipamentos e insumos médicos. A proposta, já aprovada pela Câmara e pelo Senado, cria a Estratégia Nacional de Saúde. Da Rádio Câmara de Brasília, Noelle Nobre.
2: Ciência e tecnologia.
13: Inácio Arruda, do PCdoB do Ceará, defende o fortalecimento da ciência e das instituições de pesquisa. O deputado destaca ainda a contribuição dos pesquisadores brasileiros para áreas como saúde, energia, agricultura e tecnologia.
12: Além disso, Inácio Arruda convida pesquisadores, estudantes e cidadãos a participarem da reunião anual de número 78 da Sociedade Brasileira para o Progresso da Ciência. Ele informa que o evento da SBPC vai acontecer em Niterói e deve reunir instituições de pesquisa de todo o país.
2: Transportes.
13: Comissão aprova autorização para pessoa com deficiência visual usar óculos biópticos para obter carteira de motorista. A repórter Paula Bittar nos conta como funcionam esses aparelhos.
1: A Comissão de Constituição e Justiça da Câmara aprovou uma proposta que autoriza pessoas com deficiência visual a utilizarem tecnologias assistivas, como óculos biópticos com lentes telescópicas, no processo de obtenção da Carteira Nacional de Habilitação, a CNH. Os sistemas biópticos combinam os óculos normais com um pequeno sistema telescópico. Enquanto a lente dos óculos fornece à pessoa a visão geral do ambiente, o telescópio a auxilia na rápida localização de detalhes. O dispositivo pode ser fabricado para um ou para ambos os olhos. O texto estabelece que o Conselho Nacional de Trânsito, CONTRAN, deverá regulamentar o uso desses equipamentos no processo de habilitação de candidatos. O relator na CCJ, deputado Alfredo Gaspar, do PL de Alagoas, ressaltou que o projeto se harmoniza com o sistema constitucional de proteção e promoção dos direitos das pessoas com deficiência. Ele também disse que a proposta está de acordo com a Convenção Internacional sobre os Direitos das Pessoas com Deficiência e seu protocolo facultativo, que integra um ordenamento brasileiro com hierarquia equivalente à de emenda constitucional.
6: Isso é uma harmonização de convenção com a Constituição e o Estatuto da Pessoa com Deficiência, dando garantias e direitos para que elas possam acessar meios de transporte e terem direito a conduzir esses meios de transporte mediante o uso desse óculos bióptico, que nada mais é do que uma lente especial que tem uma profundidade maior, é tipo um binóculo olhando para determinado aspecto do óculos, para que possa ter uma acuidade maior visual.
1: O projeto, que autoriza pessoas com deficiência visual a utilizarem tecnologias como óculos biópticos com lentes telescópicas no processo de obtenção da carteira de motorista, já pode seguir para análise do Senado, a menos que haja recurso para votação antes pelo plenário da Câmara. Da Rádio Câmara de Brasília, Paula Bittar.
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2: Trabalho.
12: O governo defende projeto que prorroga a vigência de acordos e convenções coletivas de trabalho até nova negociação. Entenda na reportagem de Silvia Munhato.
19: Em audiência na Comissão de Trabalho da Câmara dos Deputados, o governo defendeu o projeto que prorroga a vigência de acordos e convenções coletivas de trabalho até que haja nova negociação, é a chamada ultratividade. Esses acordos e convenções têm hoje vigência máxima de 2 anos. Antes da reforma trabalhista de 2017, a validade permanecia após o fim do prazo estabelecido, até que um novo acordo fosse firmado. Diante das manifestações dos sindicalistas presentes, a deputada Érica Cocai, do PT, do Distrito Federal, autora da proposta, disse que vai solicitar ao presidente da comissão, deputado Marcos Tavares, do PDT do Rio de Janeiro, a definição imediata de um relator para o projeto.
3: Quando você tem conquistas, muitas vezes, ano após ano, conquistas de décadas, que estão incorporadas já no cotidiano do trabalhador e da trabalhadora, e essas conquistas passam a não vigir mais quando chega o processo de database, você estabelece um processo de pressão imensa.
19: Em 2022, o Supremo Tribunal Federal considerou inconstitucionais as decisões da Justiça Trabalhista a favor da ultratividade. O projeto que permite a validade de acordos e convenções coletivas após o seu prazo de vigência até que uma nova negociação seja feita precisa ser aprovado na Comissão de Trabalho e na Comissão de Constituição e Justiça para ser enviado para o Senado. Da Rádio Câmara de Brasília, Silvia Minhato.
2: Meio Ambiente.
13: Deputados aprovaram urgência para um projeto que reduz a área de proteção do Pantanal de Mato Grosso. O repórter Antônio Vital explica a questão.
20: A Câmara dos Deputados aprovou o regime de urgência para projeto que susta a ampliação da Estação Ecológica de Taiamã, em Mato Grosso, localizada nos municípios de Cáceres e Poconé, no Pantanal. Decreto do governo publicado em março ampliou a área da reserva de 11 mil para 68 mil hectares, com base na importância ambiental da área e com o argumento de que não há conflitos de terra na região, que tem quase 70% de vegetação natural preservada. De acordo com o Instituto Chico Mendes de Conservação e Biodiversidade, o ICMBio, a estação ecológica possui um berçário de peixes vital para o Pantanal, é um corredor ecológico para espécies ameaçadas e está localizada em área alagável, sem atividade econômica consolidada. O projeto que susta o decreto de ampliação da área foi apresentado pela deputada Coronel Fernanda, do PL de Mato Grosso. Ela alegou que o aumento da área protegida ocorreu sem que os produtores rurais e a população local fossem ouvidos.
22: Essa reserva, ela já existia, ela é cuidada, ela é preservada pela população de Cáceres. E o governo federal, fazendo a sua mídia social, como sempre, dentro da sua ideologia, aumentou essa reserva, um tamanho inadmissível, sem trazer nada para ofertar à população, sem dar condições para aquela população continue preservando, sem dar condições para aqueles produtores que estão lá continuem fazendo o que eles sabem fazer bem, trazendo recurso e riqueza para o estado de Mato Grosso e para o Brasil.
20: Estações ecológicas têm uso restrito, não podem ser exploradas economicamente e são destinadas apenas a pesquisas e conservação. Nessas áreas estão proibidas atividades agropecuárias ou de turismo comercial. O regime de urgência permite que a proposta seja analisada diretamente no plenário da Câmara, sem passar pela análise das comissões permanentes da Casa. O deputado Tadeu Venere, do PT do Paraná, criticou o regime de urgência e justificou a necessidade de proteção do Pantanal, um dos biomas mais ameaçados do país.
23: O Pantanal é uma das áreas, se não a maior, uma das áreas maiores áreas úmidas do mundo. Nós estamos vivendo uma crise climática sem precedentes. Eu acredito que todos, mesmo aqueles que acham que a Terra é plana, sabem que a crise climática é algo que está acontecendo de fato. E nós ampliarmos áreas como essa, e houve o debate, e depois disso votarmos aqui um projeto que dispensa, inclusive, que nós possamos ouvir as comissões dessa casa, nos parece extremamente perigoso, precipitado e inócuo, até porque nós sabemos que haverá depois contestações.
20: Ainda não há data para votação no plenário da Câmara do projeto que susta a ampliação da Estação Ecológica de Taiamã, no Pantanal de Mato Grosso. Da Rádio Câmara, de Brasília, Antônio Vital.
2: Desenvolvimento Regional.
19: Paulo Guedes, do PT de Minas Gerais, é favorável à criação da região integrada de desenvolvimento do litoral norte de Pernambuco e Paraíba. A ideia, segundo o deputado, é que União, estados e municípios se articulem para promover ações de desenvolvimento no local.
13: Paulo Guedes afirma que a criação da RIDE amplia também investimentos em infraestrutura e geração de empregos. Ele ressalta, por fim, que a integração favorece o planejamento compartilhado e a redução das desigualdades econômicas e sociais na região.
19: Termina agora o Jornal Câmara dos Deputados, produzido pela Rádio Câmara, com trabalhos técnicos de Wellington Teles, apresentação de Márcia Quirissardi e Tércia Guimarães. Boa noite para você.
13: Uma boa noite. A Voz do Brasil volta amanhã.
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0: 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E agora se liga aí. Você sabia que esse som que eu vou tocar aqui do Metallica, o vocalista escreveu, ele escreveu enquanto estava falando ao telefone com a namorada? A introdução da música nasceu justamente naquele momento em que o cara tocava guitarra com apenas uma das mãos. O curioso é que ele nem pensava em mostrar a canção para a banda, porque considerava pessoal demais. No fim das contas, ela virou um dos maiores clássicos da história do Metallica. Eu tô falando de Nothing Else Matters, aqui no Baú para começar.
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1: Mix 10 e 22, você acabou de ouvir um dos covers mais famosos da história do rock. Muita gente acha que Knockin' on Heaven's Door é do Guns N' Roses, mas a música foi escrita pelo Bob Dylan em 1973 para a trilha sonora do filme Pat Garrett and Billy the Kid. A versão do Guns, lançada em 1991 no álbum Use Your Illusion 2, fez tanto sucesso que apresentou esse clássico para uma nova geração de fãs. E se é clássico, a gente mata saudades aqui no baú da Mix, é ou não é? 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O baú continua nessa noite de quarta-feira. A gente segue por aqui matando saudades.
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0: o primeiro single do álbum Under My Skin. A música marcou uma nova fase na carreira da Avril. Ela mesma explicou que essa canção ela fala sobre uma mulher que não aceita ser pressionada em um relacionamento. É, e defende o direito de dizer não. A mensagem foi tão forte que ajudou a transformar Don't Tell Me em um dos maiores sucessos daquela fase da Avril Lavigne. 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Já já rola o resultado, o baú continua por aqui na Mix com Usher.
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0: 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Oi, Paula, parabéns. Aguarde que a equipe da Mix vai entrar em contato contigo, tá? Acabou aqui, ó.
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3: Mix 115, tá no ar o Mix Acústico. A partir de agora, só banquinho e violão, as desplugadas pra gente ficar relax no fim de noite.
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1: Mix 1124, fechando o Mix Acústico daquele jeito com a Kelly Clarkson Breakaway.
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0: Mix, meia-noite, um Can Everybody Standing. Depois do intervalo vai rolar aqui na Mix, o No Break, não vai perder.
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Mix meia-noite 4, começa agora o No Break. São 2 horas de música direto sem interrupções e a gente vai começar com One Republic. 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

0: 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Mix meia-noite 24, Lenny Kravitz again aqui no No Break. 2 horas de música direto, sem interrupções, na sua madrugada já de quinta-feira. 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

0: 14 minutos para uma. Você ouviu aqui o som da Rihanna, Te Amo, no No Break. 2 horas de música direto. 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

Amor Inabalável aqui no No Break, tamo na última hora, vamos tocar pra você vários artistas, várias músicas bem legais ainda. Ben Harper, Elton John, Dua Lipa, esse duo, também Thiago York, Guns N' Roses, e agora é a vez do Coldplay. 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

Mix 1 em 26, Guns N' Roses, November Rain aqui no No Break, 2 horas de música direto na sua madrugada já de quinta-feira. 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

No Break. Mix, faltando 12 minutos para as duas. Você ouviu Harry Styles, Everybody Wants to Roll the World aqui na programação da Mix. É o No Break rolando, 2 horas de música direto. Não acabou não, continua. 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

0: com Radiohead, Creepy, fechando mais uma edição aqui na Mix do No Break.
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1: 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É o Super Mix trazendo muita música legal. Essa edição acabou, mas fica ligado, fica ligada que a qualquer momento estamos de volta.
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0: 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Fica com a gente. 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
2: Mix agora, 6:03, muito bom dia, alô você, como diria Fernando Vanucci, saudoso Fernando Vanucci, esse é do tempo do Mauro Miller, né Mauro, bom dia.
3: Bom dia, você sabe que quando eu comecei a trabalhar com crônica esportiva na televisão, o primeiro dia que eu entrei no ar, alguém me falou assim, cara, todo dia entre de um jeito, assim. Então eu faço o sinal de paz e amor. Toda vez que eu entro no ar, eu falo, alô, torcida! Alô, torcida! Sempre que eu entro no ar, falo, alô, torcida. 15 anos, ao vivo, falando alô, torcida. Inspirado no Fernando Vanucci.
2: Alô, você, grande apresentador, Fernando Vanucci. E alô, você que tá aqui sintonizado nos 98.3 da Mix FM, ou você que está online conectado com a gente também, seja muito bem-vindo. Estamos começando mais um Jornal da Mix. Vamos juntos até às 8 horas da manhã com muita informação, colunistas. Hoje tem o próximo capítulo por aqui também. Enfim, um jornal muito bem recheado para você.
3: E daqui a pouco você vai dar a previsão do tempo e eu já vou prever o tempo de acordo com o que eu aprendi com os meus pais, meus avós. Hoje vai sair sol.
2: Opa, tá um nevoeiro hoje, bom, né?
3: Exatamente. O sol, 10 horas da manhã, vai começar a esquentar o dia.
2: Ah, até que enfim tá chegando aquela subida da montanha que a gente tá profetizando desde segunda-feira aqui, né? Porque por enquanto só tempo gelado, mas tá chegando a hora da gente celebrar com um pouquinho de calor. Fim de semana chegando, calorzinho também. Então a gente, de pouco em pouco, vai caminhando rumo a mais sorrisos nessa gélida cidade de Curitiba.
3: Mas dá pra sorrir com frio também.
2: Dá, né? A gente fica mostrando os dentes, batendo os dentes, a pessoa acha que é sorriso. Mas é só frio, só. Tem aquela frase do Legião, né? Parece cocaína, mas é só tristeza. Parece sorriso, mas é só frio mesmo.
3: E tem aquela outra frase que fala assim, ó, sorria mesmo que forçado, daqui a pouco fica natural.
2: O frio funciona como um botox natural. Exato. Vamos aos nossos principais destaques dessa manhã aqui no Jornal da Mix.
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2: Estoques de sangue no Paraná entram em nível crítico e Emepar pede por doações.
3: Doe sangue. Prefeitura amplia pontos de vacinação contra a Covid-19 para público prioritário em Curitiba.
2: Ação contra furtos de fios de energia resulta na prisão de 61 pessoas no primeiro semestre em Curitiba.
3: Liberado lote do abono salarial para trabalhadores nascidos em setembro e outubro.
2: E educação financeira no currículo básico da educação é aprovada no Senado. Tudo isso e muito mais a partir de agora está no ar o Jornal da Mix.
3: Chegamos.
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3: Mix agora às 6h11, você tá aqui no Jornal da Mix, vamos juntos até às 8 da manhã com o melhor da informação, melhor mix de notícias pra você. 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
3: É isso. Então participe aqui, hashtag Lala na Mix. 998226669, você manda a hashtag, manda também a informação de trânsito, manda a tua opinião sobre o que vamos tratar ao longo desse jornal. Fique à vontade para fazer, ajudar a construir o nosso jornal aqui. Vocês são parte da nossa equipe de segunda a sexta-feira, das 6 às 8 da manhã. Mix 6 e 12.
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3: E olha só, viu, esse friozinho de madrugada que a gente sentiu aqui na nossa região não foi uma unanimidade no Paraná, não, viu? As temperaturas mínimas apresentaram grande variação, os menores valores ali entre Centro-Sul, Sudeste, até nos Campos Gerais, inclusive com uma chance muito baixa de geada no extremo sul do Paraná. Já pro Oeste e Noroeste, as temperaturas foram mais elevadas. Teve mínima de 18 graus, inclusive, já para a região norte e noroeste do Paraná. Já nas demais regiões do estado, inclusive aqui a nossa, a variação predominante foi entre 8 e 13 graus de mínima, consequência da atuação de uma massa de ar seco e frio que mantém o tempo estável em todo o Paraná e com esse gelinho no começo da manhã. Temperatura de momento 8 graus, que é a nossa mínima. Hoje a máxima prevista já um pouco mais elevada do que ontem, podemos chegar até os 22 graus e seguimos naquela toada. Não há previsão de chuvas pelos próximos dias aqui na previsão longa do CIMEPAR, inclusive até o final do mês, sem previsão de chuva constante. Um ou outro episódio, Mauro, muito isolado.
4: Exatamente.
3: E como você falou, viu? Nevoeiro muito forte, região ali de Piraquara, Pinhais.

0: Para quem está circulando ali pela João Leopoldo Jacomel, perto do Parque das Águas, vai com muito cuidado. Neblina que baixa, sol que racha.
1: Sol que racha. Daqui a pouco aí você pode contar aí que essa temperatura máxima de 22 vai subir um pouquinho, vai até os 24, 25, até ali na hora, uma hora da tarde. Né? Com certeza, o sol vai aparecer e vai ficar gostoso. Então prepare seu calção para ir para academia e prepare aí o passeio. Você que tá com a criança, né, com férias da escola, leva no parque hoje que vale a pena.
0: Dá para lavar roupa e botar para secar também que boa. Vai ter sol o suficiente para isso, viu? Mix 6 e 14.
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1: Trânsito na região do viaduto Tarumã vai sofrer alterações a partir de hoje. A partir das 9 da manhã, o tráfego de veículos na região será deslocado para novas pistas do viaduto sobre a linha verde, no sentido sul, Pinheirinho, nesta quarta. Foi realizada aí uma pintura da sinalização de duas faixas para os veículos, numa extensão de 800 metros no viaduto do Tarumã.
0: O trânsito continuará fluindo com uma faixa de tráfego até chegar no viaduto. A partir desse ponto, passará a ter duas faixas de rolamento e segue do mesmo modo até a junção com o pavimento existente. De acordo com a Secretaria Municipal de Obras Públicas, que coordena a execução do projeto, a mudança atende à evolução das obras no Complexo Tarumã, que agora vai implantar a nova etapa de pavimentação. Tem também a revitalização ali do trecho. Asfalto para a via de rolagem normal e concreto para a canaleta do Expresso, mas está andando essa obra que o pessoal está ansioso para que termine logo, né,
1: Mauro? É verdade, é muito tempo ali já fazendo essa obra. E outra, tem muitas obras em Curitiba, né? Isso é o lado bom, logicamente, né? Até a faixa ali fala, né, que os transtornos vão passar e os benefícios vão ficar. Só que assim, é muita quantidade de obra espalhada pela cidade. Então o motorista tenha muita atenção, porque tem obras que estão demorando até mais do que a gente imaginava que poderia demorar para um tipo de obra que a gente vê assim, no olho, né? A gente vê assim, isso aí vai demorar mais uns 3 meses, aí demora 8 meses. E é normal isso, né? A gente sabe acontece. Que o tempo de Curitiba é ruim, a gente sabe como é que funcionam as coisas de repente. Mas muito cuidado no trânsito aí, motorista.
0: E muita paciência também. Muita paciência. 6h16.
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1: A Secretaria Municipal da Saúde aumentou de 10 para 19 o número de unidades de saúde que oferecem vacinação contra a Covid-19 para o público prioritário, com 12 anos ou mais. As unidades estão em todas as 10 regionais da cidade, ampliando o acesso da população ao imunizante. A lista dos locais está no site da Prefeitura de Curitiba.
0: E embora o abastecimento nacional ainda ocorra de forma irregular, a chegada de um novo lote permitiu ampliar temporariamente a oferta de pontos de vacinação em Curitiba e facilita o acesso da população ao imunizante. O município conta com mais de 21 mil doses da vacina contra a Covid-19 destinadas especificamente ao público prioritário com 12 anos ou mais, que serão aplicadas conforme a disponibilidade de estoque. Mix 6 e 17.
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1: Nos 6 primeiros meses desse ano, a ação integrada Cabo Seguro da Prefeitura fiscalizou 126 estabelecimentos que comercializam sucatas de 20 bairros aqui da cidade e também de Almirante e Tamandaré. O objetivo é combater a receptação de cabos e equipamentos furtados. Nesse período, 61 pessoas foram detidas.
0: E aí você vê, né, como o braço dessa operação acabou ficando mais longo até do que eles imaginavam, porque entre as acusações estão receptação, furto de energia, furto de cabos, e aí entram outras coisas, cumprimento de mandado de prisão que estava em aberto, que eles pegaram sem querer, querendo, acabou que o cara abordado tinha o mandado lá. Foi junto de carona na viatura.
1: Foi de arrasto.
0: Teve também tráfico de drogas, posse de entorpecentes. E 17 estabelecimentos também foram interditados. Ainda foram registradas 10 infrações e 67 notificações emitidas pela Secretaria Municipal do Urbanismo e 2 infrações e 78 notificações da Secretaria Municipal do meio ambiente, é resultados aquela, do primeiro semestre.
1: Aquela velha história, né? Ah, só um maloqueiro roubando cabo. É muito mais do que isso.
0: É, o sistema ali, o ecossistema por trás de um pequeno furto de cabo de energia aí é muito grande. E o prejuízo que essa turma causa é grande também. Você que na madrugada aí já se deparou com semáforos que sempre funcionam durante a madrugada. Não tá nem piscando, ele tá apagado.
1: Apagado.
0: Pode saber, alguém passou por ali, viu? O pica-pau esteve por ali. Mix 6 e 19.
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1: Estão abertas as inscrições para o curso Empreendedora Não Cresce Sozinha. Como contratar, liderar e manter pessoas engajadas. Esse curso acontece no dia 21 de julho na Agência Curitiba, no bairro Rebouças. A capacitação gratuita busca ajudar mulheres empreendedoras a identificarem o melhor momento para formar uma equipe de trabalho.
0: O treinamento faz parte da programação permanente de capacitações voltadas ao fortalecimento do empreendedorismo feminino. Ao longo do ano, a Agência Curitiba oferece encontros gratuitos com diferentes temas para apoiar mulheres que desejam empreender, consolidar negócios e ampliar conhecimentos em gestão, inovação, liderança e desenvolvimento empresarial. O link para as inscrições está lá no site da Prefeitura de Curitiba. Não perde essa oportunidade. Mix 6 e 19.
2: Se liga nessa dica.
1: Vamos falar da única bebida alcoólica que eu tomo.
0: Ah,
1: o vinho.
0: Ah, aquele vinho que é bom demais, né?
1: O curso de sommelier é um especialista em vinho. No Centro Europeu realiza no dia 25 de julho o Circuito Brasileiro de Enodegustação. É a segunda edição do evento que reúne vinícolas de diferentes regiões do país no Shopping Cristal aqui em Curitiba. A proposta do encontro é valorizar a produção vitivinícola nacional por meio de degustações, masterclasses e também experiências voltadas à cultura do vinho, aproximando produtores, empresários, profissionais do setor, estudantes e apreciadores como eu.
0: Além das degustações, o evento também busca estimular a troca de conhecimento e o intercâmbio entre diferentes regiões produtoras, ampliando o contato do público com a produção brasileira contemporânea, que, aliás, é sensacional. Produzem-se vinhos inacreditavelmente bons aqui na nossa região, inclusive.
1: Com certeza, aqui em Araucária, Campo Largo, São José dos Pinhais, Colombo,
0: a rota do vinho de Colombo é maravilhosa.
1: Sensacional.
0: E os ingressos para o segundo circuito brasileiro de enodegustação já estão disponíveis pela plataforma Simpla, o evento que acontece no dia 25 de julho, que é o sábado da semana que vem. E a gente vai lembrar pra você não perder essa oportunidade aí, viu?
1: Beba com moderação.
0: É, deguste.
1: Exatamente.
0: Não encha a sua cara.
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0: Mix 6 e 21.
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1: No Museu Oscar Niemeyer tem coisa boa. Sim. Excepcionalmente aberto nas próximas duas segundas-feiras, devido às férias escolares. Mais um dia para aproveitar. O horário de funcionamento nesses dias é o mesmo de sempre, das 10 às 18, com acesso permitido até 17h30. Até o dia 24 de julho, o museu está com uma programação especial, com diversas oficinas e ações para o público infanto-juvenil e também para toda a família.
0: Além das atividades preparadas para as férias, os visitantes do MON podem conferir as exposições em cartaz, como a 16ª Bienal Internacional de Curitiba, Moiré Bereguedê, Mano Penalva, África, Expressões Artísticas de um Continente, Ásia, a Terra, os Homens, os Deuses, o Mundo Lúdico dos Mangás e Animes e Trilhas, Trilhos e Traços, Poti 100 Anos, além do Pátio das Esculturas, o Espaço Niemeyer, o MON Sem Paredes e todo aquele ambiente sensacional que só o MON oferece. E aí vão perguntar pra gente, vai estar aberto na segunda-feira, qual que é a novidade? É que é o dia de manutenção deles lá, né? Na segunda, tradicionalmente, não abre. Mas, nas férias aí, pra garotada também poder curtir um pouco de cultura, os papais terem mais uma opção de lazer, também vai estar aberto o MON. Não deixe de conhecer, tá? Você que mora em Curitiba e não conhece o MON ainda, faça o favor de ir, porque você vai se encantar, viu? O lugar é maravilhoso.
1: Última vez que eu fui lá no Museu Oscar Niemeyer, fui lá pra trabalhar como ator num filme. E a gente fazia o cenário ali como se fosse Brasília.
0: Brasília.
1: É, tem alguns corredores ali que lembram muito alguns corredores de Brasília. E foi muito legal. E foi com o finado, né, já na memória da gente, aí o Luiz Carlos Pazello, o grande ator, que eu tive o prazer de contracenar com
0: ele
1: nesse
0: filme. Olha aí, que legal.
1: Mas... Tá no YouTube. Vou lembrar aqui o nome do filme e já passo aí.
0: Boa, passe aí pra gente já incluir na playlist. E aí, ó, Museu Oscar Niemeyer é um... Acho que eu... Um dos grandes centros culturais, num geral, né, do nosso país, sempre com grandes atrações e as exposições ali também, que são um espetáculo à parte. Visite, não deixe de conhecer. Mix 6 e 24 nesse momento. E a galera tá participando, interagindo aqui com a gente, trazendo bom dia, fotos da neblina, você que tá no trânsito,
1: tem foto aí?
0: Manda foto da neblina aí pra gente, o Carlos mandou aqui pra gente, final do telefone 9738, falou assim, ó, tá fechada a cortina mesmo, viu?
1: Que legal, lembrei o nome do filme.
0: Opa, traga.
1: É Filhos Deste Solo. Você vai lá no meu canal de YouTube e daí tem lá a primeira coisa que aparece assim, Azevedo Martins, que é o nome do personagem que faz o Luiz Carlos Pazello. Filhos Desse Solo no YouTube é um curta-metragem de 13 minutos, bem interessante.
0: Tá aí, ó, fica a dica cultural pra você. Você viu que a voz foi, né? Não vou nem desfazer.
1: Já voltou, já voltou.
0: Foi muito evidente. Famoso pigarro.
1: A gente tá ao vivo, né, cara?
0: Ah, quem sabe faz ao vivo.
1: Tá tudo certo.
0: Às 6h24, precisamente, como diria o Fausto Silva, a gente vai para um rápido break, mas é bem rápido mesmo.
1: Super rápido.
0: Não sai daí, daqui a pouco a gente volta com muito mais informações, que o Jornal da Mix segue até às 8 horas da manhã.
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7: China determina que vai cobrar IPVA para carros híbridos e carros elétricos com extensor de autonomia a partir de 2027 e deixa bem claro suas intenções de focar em carros 100% elétricos. Eu sou Matheus Afonso, da Electricar BR, e essa notícia é importante porque hoje a China produz os carros mais competitivos do mundo, bem como os carros que têm a melhor margem de venda e trabalho. Isso significa que tudo que ela faz lá acaba influenciando o mercado externo. E o movimento de focar em carros elétricos é interessante porque ele está na mesma sintonia da Europa como continente, em que Reino Unido vem batendo recordes de carros elétricos, Alemanha também, França também, e isso mostra uma eletrificação total. E assim, é curioso, porque a China tem vendido para mercados como o Brasil e mercados como América do Sul, África, Austrália, enfim, muitos carros híbridos. Só que em contrapartida, no mercado interno, ela foca muito em carros elétricos. Os próximos capítulos a gente acompanha, e você quer ver tudo, segue @ElectricarBR.
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0: Mix agora às 6:30 precisamente. Muito bom dia para você que tá chegando agora. Estamos no ar com o Jornal da Mix. Para você que tá voltando para casa, para você que tá iniciando a sua correria, os motoristas de aplicativo, pessoal que tá sempre levando a gente de carona e oferecendo a programação na Mix também para os passageiros aí, muito obrigado por essa moral. Ontem, inclusive, teve ganhador de prêmio que veio visitar aqui a Mix, veio buscar presente que ganhou durante o jornal. É. Aí ele falou assim: cara, você não vai acreditar, eu ouço vocês todos os dias. Ele é motorista de aplicativo.
9: Certo.
0: Aí ele falou assim: eu nunca mandei mensagem pra participar de promoção.
9: É a primeira vez que mandou, ganhou.
0: Aí ele tava com o carro parado e falou: ah, dessa vez eu vou mandar. Ganhou o voucher da Brinca Pizza.
9: Que legal.
0: E então, pô, fica a dica aí, tá? Você que nunca participa, pode ficar aqui, os prêmios são de verdade, tá? Não é miguezinho, não. Uma dessa você vem aqui buscar e vem conhecer os nossos estúdios, vai ser um prazer. Hoje tá valendo pai de ingressos pro Teatro Lala.
9: Aliás, você falou em Teatro Lala e hoje, não sei porquê, excepcionalmente eu lembrei disso. Eu quero mandar um beijo especial para uma de minhas professoras do Teatro Lala, que ainda está dando aula lá, que é a Simone Klein. Simone Klein, se você estiver ouvindo, um beijo especial para você. Sabe que... ah, eu sei porque que eu lembrei. Eu lembrei o seguinte: eu tive as primeiras aulas de teatro em 2007. Ah, eu formei em 2010, que eu peguei o DRT como profissional. Eu me lembrei esses dias de um trabalho que ela fez, que me ajudou muito no aquecimento para fazer um trabalho no fim de semana. E aquecimento que eu aprendi lá no teatro. Então assim, pô, Simone, muito obrigado por tudo que você me ensinou. Porque foi 3 anos de curso em que, em aulas que ela me ensinou, né, 2007 pra cá, foram mais de 10 anos, 2017, 27, 20 anos já, e
0: tá,
9: eu tô,
0: 20,
9: eu
0: hein,
9: tô usando coisas que eu aprendi nessas aulas nesse final de semana, muito legal.
0: Ah, 2007, estávamos estudando na mesma época.
9: Olha,
0: inclusive,
9: só,
0: 2007 eu ingressei na Unibrasil, nossa parceira aqui do jornal também, formado em jornalismo lá, deu mesmo período, 2007-2010. O nome do ganhador de ontem foi o Roberto Gama, que é motorista de aplicativo, morador do Capão Raso.
9: Betão.
0: Aí calhou que ele tava aqui pertinho da rádio, ele já parou aqui, já buscou. Deus, que chegou legal. Ontem, tinha bolinho de chocolate, tinha bolinho de limão, ainda tomou um cafezinho.
9: Essa
0: por
9: é
0: nossa
9: a vantagem
0: conta.
9: Em ganhar prêmio na rádio e vir aqui nesse horário da manhã, que tem um cafezinho da manhã aqui.
0: É mole, ganhou por Brinca Pizza e ainda comeu bolinho de chocolate.
9: Muito legal.
0: Aí a vida fica fácil demais,
9: viu,
0: né?
9: Viu como é bom participar? Ó, manda sua mensagem aí, você pode ser um ganhador e vir aqui visitar a gente.
0: Venha, venha que a gente vai te receber com muito carinho. Mix 6:33.
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9: A partir das 11 horas da manhã, na Carlos Miller, ó, esse cara é meu primo.
0: Ó, pois é, cara.
9: Passa a ter sentido único de circulação de trânsito da Roberto Bernhardt, para Eduardo Esprada. A mudança busca organizar a circulação de veículos ali e também aumentar a segurança de condutores e pedestres. Também os agentes de trânsito vão estar por ali para orientar os motoristas.
0: Ah, não, pode falar. Eu deixei essa nota: em caso de chuva, a mudança pode ser adiada, mas eu mesmo falei, não vai chover.
9: Não vai chover, não precisa ser adiada.
0: pode se preparar, 11 da manhã tem mudança. Aliás, é o que você falou, viu, Mauro? Muitas obras em Curitiba. A gente Exatamente. Já falou da mudança na linha verde, essa na Carlos Miller, e tem mais, tá? Na rua Conselheiro Laurindo, bem na altura do cruzamento com a Avenida 7 de Setembro, vai ter um bloqueio parcial. E esse é a partir de daqui a pouquinho, às 9 horas da manhã. Só que vai ser assim, fluxo em meia pista, vai ter troca de asfalto ali, pavimento. É uma intervenção que vai durar um pouco mais de tempo, mas vai ter o tráfego parcial de veículos durante a execução dos serviços. Vai ter escavação e reconstrução do pavimento agora em concreto. Então fique atento ali, tá?
9: Eu não sei se o Roberto Miller é meu parente. Não sei, preciso pesquisar.
0: O dele é Miller sem E, né?
9: Não, às vezes com trema e sem o E é parente, né? Por exemplo, ali perto do Couto Pereira, ali perto da igreja, tem uma rua chamada Gottlieb Miller. Esse cara é o primeiro Miller que veio pra Curitiba e que realmente é meu parente, né? É meu antepassado, né? É um tataravô e tal, né? E a rua João Stenzoski é o meu avô. Meu avô, por parte de mãe, ali no bairro do Portão, uma rua bem gigante que tem ali no bairro do Portão. Ele foi um dos caras, inclusive, que deu o nome de Novo Mundo ao bairro. Então é um orgulho muito grande, assim, de família, né? De uma pessoa bacana que contribuiu com a cidade no passado, né?
0: Pois é, ajudou a construir a cidade na qual vivemos atualmente aí, né? Esses legados aí são bons da gente saber,
9: legal,
0: né?
9: Muito legal.
0: Motivo de orgulho pra todos nós sempre. Mix 6:35.
2: Saúde.
9: Os estoques de sangue no Paraná para o tipo sanguíneo O estão em situação crítica, sobretudo para o tipo O negativo. Segundo o EMEPAR, a baixa nos estoques ocorre em todo o estado do Paraná. O estoque de O positivo também está em nível alarmante, mas as estações mais frias e as férias escolares aí vêm como as principais causas da queda nas doações nesse período.
0: Em contrapartida, se as doações caem, há um crescimento da necessidade por conta das cirurgias eletivas e também de cirurgias emergenciais, né? Período de férias, acidentes de trânsito nas estradas, então acabam ficando um pouco mais movimentadas nessa época e a necessidade por sangue cresce, em especial o O negativo, né? Que é um sangue que é emergencial, ele pode ser usado de forma universal em caso de emergência. Para você que está ouvindo a nossa programação, se você puder, doe sangue, tá? É necessário ter entre 16 e 69 anos completos. Menores de idade precisam de autorização e da presença do responsável legal também.
9: Você tem que ter mais de 50 quilos, boas condições de saúde e apresentar qualquer documento com foto. E existem alguns impedimentos que são temporários. Por exemplo, se você está grávida, você não pode doar sangue, tá tudo certo. Alguns medicamentos e doenças recentes também são impedimentos. Agora, se você está saudável, tem mais de 50 quilos, de 16 a 69 anos de idade completos, você pode doar sangue.
0: E sabe o que é legal? Você não precisa nem ficar em fila esperando, você pode agendar no site do EMEPAR e chega lá, faz a tua doação e vai seguir a tua vida e vai ajudar muita gente.
9: Exatamente.
0: Então, faça isso. E ainda tem, não faça por interesse, tá? Faça por ajudar, mas tem a carteirinha do doador de sangue, né? Que te dá meia entrada em
9: várias
0: shows
9: vantagens.
0: E tudo mais, né?
9: E além de você também, ó, tô no trabalho, preciso doar sangue, eu sou O negativo, quero contribuir. O trabalho pode liberar você sem descontar na sua folha de pagamento.
0: É isso, é uma ausência abonada, né? Bonificada. Mix 6 e 37.
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9: Foi liberado o lote do abono salarial para trabalhadores nascidos em setembro e em outubro, que ganham até R$ 2.766 com carteira assinada aqui no ano de 2024. O valor do benefício vai variar entre R$ 136 e R$ 1.621, conforme a quantidade de meses trabalhados no ano de 2024. O calendário segue de forma escalonada ao longo de 2026, de acordo com o mês de nascimento.
0: E se você não sabe se você tem o direito ao abono salarial, é muito fácil, tá? Acesse o aplicativo Carteira de Trabalho Digital, o portal gov.br. Boa sorte para acessar o gov.br, que é complicado de vez em quando, mas lá você também encontra essa informação. E ainda é possível consultar pelo telefone 158 do Ministério do Trabalho, pelos aplicativos Caixa Tem e Benefícios Sociais Caixa, ou então pelo atendimento Caixa ao Cidadão no 0800-726-0207. Mas corre, viu? Porque isso aí, você tem o direito e você não retira, você perde, tá?
9: Perde o valor.
0: Não, não fica naquela conta do dinheiro esquecido, não. Então, corre pra ver. Se você tiver dinheiro lá, direito a esse abono salarial, quem sabe, ó, 1.621, se você trabalhou o ano inteiro de 2024. Uma boa graninha, né?
9: Com certeza.
0: Mix 6:39.
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9: A inclusão da educação financeira como tema do currículo dos ensinos fundamental e médio foi aprovada ontem no plenário do Senado Federal. O projeto de lei, aprovado na forma de texto alternativo da senadora Tereza Leitão, do PT do Pernambuco, estabelece que o tema será ensinado de forma transversal em disciplinas já existentes, como matemática, história e geografia, ao longo de toda a formação escolar.
0: Pela proposta, a educação financeira, que já faz parte da Base Nacional Comum Curricular desde 2017, está agora prevista na Lei das Diretrizes e Bases da Educação Nacional. O que acontece? Qual que é a diferença? Agora a aplicação é mais obrigatória. Cada escola vai ter autonomia para incluir o tema no projeto pedagógico de acordo com a sua realidade local, até para não sobrecarregar os alunos. E aí vem o legal dessa estratégia, né? Coloca ali em matemática, história, geografia, que você consegue contextualizar a situação econômica e ensina educação econômica, que é uma coisa que eu lembro nos nossos tempos lá de escola. Muita gente falava como faz falta educação econômica, financeira nas escolas.
9: Pra caramba.
0: Pra essa geração crescer com mais consciência de cuidado financeiro. Então, uma excelente medida, né? O texto teve alteração, então agora ele precisa ser aprovado de volta no Congresso e no Senado, mas vai passar rapidinho e é uma medida muito positiva. Mix 6:40.
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9: O descarte irregular de material na rede coletora é a principal causa de entupimento e refluxo de esgoto em vias públicas ou dentro dos imóveis. É lixo no bueiro, né?
0: É lixo na privada.
9: Lixo na privada, exatamente, são esses lixos aí. Técnicos da Sanepar fazem manutenções preventivas e corretivas periodicamente para a remoção de embalagens plásticas, papéis, tecidos, gordura e outros materiais das redes de esgoto. Essa rede deve receber apenas a água usada na pia da cozinha, no banheiro e área de serviço, como máquina e tanque de lavar roupa.
0: E é estranho ter que dizer isso, né, Mauro? Mas vaso sanitário não é lixeira,
9: não,
0: gente. Para você que já morou ou já visitou países europeus, existe até uma recomendação do lançamento do lixo na privada, só que o dimensionamento da rede de esgoto é diferente do nosso. O nosso aqui não suporta isso. E assim, nem o papel higiênico, que é fininho, que derrete rápido, não é para jogar na rede de esgoto. Mas tem gente que joga fralda,
9: caramba,
0: absorventes, preservativos. Então assim, gente, não faça isso. E outra, tá? Óleo de cozinha não se descarta pelo ralo, pela pia. Reserva ele num potinho de conserva, numa garrafa.
9: Uma garrafa PET de 2 litros demora um tempo. Lá em casa demora 2 anos pra encher uma garrafa daquela.
0: Pois é, agora
9: com quase não usa
0: com
9: óleo,
0: air fryer,
9: né?
0: Agora o pessoal usa menos.
9: É mais,
0: né,
9: saudável, né?
0: Mas assim, você que usa óleo ainda, faça o descarte adequado. Tem vários pontos de coleta espalhados por Curitiba e região metropolitana. Não jogue no ralo da pia, porque isso contamina a água e dá um problemaço quando entope.
9: A minha filha, que teve a oportunidade de ir para os Estados Unidos, ela falou assim: pai, você não acredita, a gente joga lixo na pia da cozinha. A gente tá fazendo comida e a gente joga ali. Eu falei: Natália, mas ali você vai para um triturador que faz toda uma transformação daquele lixo. Então é bem diferente do que é aqui. Hoje, se você joga restos de comida muito grandes no ralo da pia da cozinha, primeiro que pode entupir a sua cozinha.
0: Dor,
9: né,
0: de cabeça danada.
9: Dor de cabeça danada, e depois vai ter que gastar dinheiro para contratar um desentupidor, né? E é mais saudável você fazer isso. É só água e restos de líquidos que você pode descartar ali pela pia da cozinha. É,
0: nem a água da chuva vai pra rede de esgoto, tá?
9: Exato,
0: gente? Então, assim, tenha atenção com isso e evite transtornos. Mix 6:43.
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9: Os terremotos que atingiram a Venezuela no final de junho já deixaram 4.829 mortos. Além disso, 16.740 ficaram feridos. Os dados mais recentes foram divulgados pelo presidente da Assembleia Nacional da Venezuela, Jorge Rodrigues Gomes, nessa quarta-feira.
0: O parlamentar divulgou uma série de outros números sobre os impactos do desastre na Venezuela. O número de pacientes atendidos é de 34.872. Quase 18 mil pessoas estão sem casa e mais de 128 mil famílias receberam algum tipo de atendimento.
9: A Venezuela já estava triste antes, né? Muita gente fugindo da Venezuela, vindo morar. Aí tem vários venezuelanos ouvindo a Mix, inclusive aqui, sim, de manhã em Curitiba. Sejam bem-vindos em Curitiba, porque a situação na Venezuela sempre foi muito caótica nos últimos 20 anos. Uhum. E agora isso ainda, a gente fica triste com essa situação.
0: É, toda a sorte aí, força e recuperação. E havendo campanhas, principalmente organizadas por Defesa Civil, Corpo de Bombeiros, as instituições filantrópicas que tradicionalmente geram essas ajudas, e você tiver condição, ajude, tá? Porque ajude. O pessoal lá tá precisando muito. 6h44.
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9: Sexto Festival do Pinhão em São José dos Pinhais, a Rota das Colônias, reúne comida regional, experiências do campo, apresentações de cultura, música ao vivo, artesanato, atividades voltadas à valorização da identidade local. São José dos Pinhais é muito rica em muitas coisas legais, né? Não é só o caminho do vinho que tem lá. Turistas e moradores podem aproveitar as programações e os produtos especiais de mais de 20 estabelecimentos, ranchos, chácaras, restaurantes, até o dia 1º de agosto.
0: O evento é idealizado pela Associação dos Produtores Rurais, Artesãos e Empreendedores da Campina do Taquaral e região, e tem como objetivo valorizar a cultura local, o turismo rural e o comércio regional. O festival é realizado na Rota das Colônias, um roteiro de turismo rural ali em São José dos Pinhais, com estabelecimentos que resgatam a cultura regional e dos imigrantes europeus também que ajudaram a colonizar a região. A rota oferece opções de artesanato, gastronomia e hospedagem típicas. Aproveite e desfrute do 6º Festival do Pinhão de São José dos Pinhais.
9: Já fui morador em São José dos Pinhais, meus irmãos ainda moram em São José dos Pinhais, eu gosto muito dessa terra. Alô, São José dos Pinhais, um abraço especial para você que mora aí.
0: Uma cidade muito querida, sou vizinho bem próximo ali, estou a 5 minutinhos de São José dos Pinhais, legal, ali em Piraquara. Legal. Mix 15 para as 7.
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9: Mais uma atração internacional confirmada para o Festival da Palavra de Curitiba desse ano. O escritor português Walter Hugo Mãe vai participar de uma mesa conversa no auditório do Museu Oscar Niemeyer. Vai ser dia 8 de agosto, 8 horas da noite, com entrada grátis. O celebrado autor de Alia a Programação, o autor Alia a Programação do Festival, que traz as dezenas de escritores paranaenses, brasileiros e internacionais para aqui, para Curitiba. De 5 a 9 de agosto, você pode conferir a programação completa no Guia Curitiba.
0: Autor de uma obra marcada por lirismo, imaginação crítica e atenção aos mais frágeis, Walter Hugo Mãe conversa sobre literatura como forma de ler um tempo feito de ruído, violência e desamparo. A partir do século de O Século dos Imbecis, que foi o lançamento mais recente do escritor e de seus livros publicados no Brasil, o bate-papo aborda linguagem, afeto, comunidade e humanidade. Acessa lá o Guia Curitiba, tem todos os detalhes para você não perder esse evento.
9: E sabe que é uma curiosidade interessante? Eu estava vendo um dado esses dias, que jovens de 18 a 34 anos estão aumentando o interesse pela leitura de livros, livros físicos, né? É, o país ganhou 3 milhões de novos compradores de livro. São 18% da população adulta adquirindo pelo menos um exemplar por ano.
0: É, e então, essa turma aí que se interessa por leitura, participa lá do Festival da Palavra de Curitiba, que vai ser lindo, de 5 a 9 de agosto. Mix 6h47. E olha só, Vamos pular essa trilha, porque ela se prolongou mais do que eu gostaria aqui, viu?
9: Sem problema.
0: É que tem vinheta, beleza, que tem a trilha junto, né? A gente acaba se perdendo.
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0: Pô, mas deve, até porque é época de Copa, né?
9: Exatamente. Mauro? Hoje tem jogo, daqui a pouco a gente vai falar sobre isso. Aliás, hoje não. É domingo, né? Tem a final. Sábado tem a decisão de terceiro e quarto colocados. Daqui a pouco vamos falar do jogo de ontem, que foi épico, da Argentina contra a Inglaterra. 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
0: Mano, a gente tá na Semana do Rock, né?
9: Semana do Rock, dia 13 é o Dia Mundial do Rock, promovido aí, sugerido pelo Phil Collins. A gente falou muito sobre isso na programação da Mix.
0: Você sabia que dá pra fazer um paralelo entre o Dia do Rock, uma banda de rock e como a gente lida com a nossa saúde mental?
9: Caramba, que legal!
0: É, o René Scaraboto tá chegando por aqui em mais um Mix Bem Viver, trazendo pra gente essa analogia interessante pra você.
9: Muito interessante.
0: Comparar
9: mesmo
0: a sua vida com a banda de rock, pra você que é muito rock and roll, aqui no Som da Mix. Fala aí, Renê, muito bom dia, meu amigo.
12: Olá, ouvintes da Rádio Mix, tudo bem com vocês? Preparados para mais algumas informações importantíssimas sobre saúde mental, pra que você possa, hoje mesmo, já sair daqui um pouquinho melhor? Bom, se sim, vem comigo, pega seu chazinho, pega o seu cafezinho e vamos conversar, que hoje o assunto está maravilhoso. Bom, nessa semana nós temos o Dia Mundial do Rock. É, gente, pra quem não sabe, o Rock and Roll tem um dia mundial, dia 13 de julho, é onde se comemora. E Curitiba, né, uma das capitais, né, é a capital nacional aí brasileira do rock e um dos polos aí da música do 1, 2, 3, 4, né? Uma música pesada aí na nossa região. Nós temos os melhores bares de rock aí na América Latina, inclusive, né? Então, olha só que interessante. Para quem gosta aí, pesquise. Vocês vão se divertir aqui. Mas eu querendo pegar esse ganchinho aqui e falar, pô, Renê, por que que o rock tem a ver com saúde mental, né? Bom, tem a ver porque eu sou roqueiro, né? Então, eu tenho uma banda de punk, toco em bandas de rock aí desde os meus 16 anos. Mas brincadeiras à parte, não é por mim não que faz algum sentido. Gostaria de trazer um pouquinho dessa vivência de bandas, né? Para quem já teve banda sabe muito bem como é ter a relação entre os músicos ali, como pode ser algo extremamente prazeroso, mas como também pode ser algo que exige de nós atenção, exige de nós equilíbrio, porque a coisa não é tão simples assim. Para que uma banda realmente funcione, a gente precisa de alguns itens, né? Alguns pontos ali para que ela funcione muito bem. Então a gente precisa ter a escuta. Não só por fato da música ser também o campo da escuta, mas também escutar os outros músicos. Então a gente precisa escutar a contagem da bateria, o ritmo do baixo, às vezes escutar ali aquela nota, aquele acorde que vai vir com a guitarra, ou até mesmo escutar a letra que o vocalista vai falar para que naquele momento entre um acorde correto, entre um solo. Então a escuta numa banda é extremamente importante. E é claro, o respeito. O respeito um pelo outro, porque nem todos na banda estão tocando na mesma capacidade. Tem pessoas que tocam há mais tempo, tem pessoas que iniciaram um pouquinho antes, outras que iniciaram um pouquinho depois. Uns que são muito mais virtuosos e habilidosos, outros que tocam o básico muito bem. Então, cada um tem o seu tempo, cada um tem o seu momento naquela banda, e isso precisa ser respeitado. Dentro da banda também existe o campo de cooperação, onde um ajuda o outro. Ajudamos, seja no campo até mesmo musical, onde um guitarrista fala, não, pode ficar tranquilo que esse solo eu faço, enquanto o outro faz a base. Um baixista ajuda o baterista a manter o tempo, a ajudar numa virada. Então, a cooperação é maravilhosa entre os membros de uma banda, né? E essencial para que ela funcione. A liderança compartilhada. Por mais que a gente olhe quando estamos vendo um show, parece que o vocalista é o frontman, é o cara que domina a banda, enfim, que seria, entre aspas, o dono da banda, isso é uma questão só de impressão. Porque quando nós estamos

0: assistindo uma banda, é óbvio que a gente está prestando atenção no vocalista que está cantando as letras, enfim. De vez em quando, um dos músicos se destaca, né? Seja o guitarrista por um solo, seja o baterista em algum momento também fazendo um solo. Mas, no âmbito geral, é óbvio que a gente acaba olhando para o vocalista. Mas isso não quer dizer que ele esteja mandando na banda ou qualquer coisa dessa forma. Muitas vezes, na verdade, a gente compartilha esse protagonismo na execução das músicas. Tem músicas que iniciam com a bateria contando tempo, tem músicas que iniciam com o baixo contando tempo, tem músicas que iniciam com a guitarra fazendo um solo. Tem músicas que começam com o próprio vocalista, né? As bandas de punk tem muito isso, né? Um, dois, três, quatro, e a banda começa a tocar. Então, na execução da banda mesmo, a gente tem essa liderança compartilhada. Tem momentos em que cada um tem seu protagonismo, cada um tem seu momento. E isso faz com que a música saia, né? Que realmente a banda consiga ali executar músicas até bem complexas. E uma outra coisa que também é importante no campo da banda, mas também no campo do músico, é a disciplina. É estar realizando os ensaios, é participar dos ensaios, é poder estudar as músicas que a gente vai tocar em casa, em outro momento. Então, isso gera, né, para quem está tocando, uma performance cada vez maior, né? Uma conexão com a banda, uma responsabilidade sobre ela. Então, esses são alguns dos tópicos que permeiam, né? Quem tem banda, quem está me ouvindo aí que já teve alguma banda, sabe muito bem que esses tópicos são essenciais para que a banda funcione, para que ela flua. Mas pegando o gancho dessa banda, eu gostaria de olhar e falar que nos relacionamentos interpessoais é a mesma coisa. Olha que interessante. Quando nós estamos falando, por exemplo, de um relacionamento amoroso, olha só que interessante a escuta. Nossa, é uma, acho que dos pilares do relacionamento amoroso é a escuta ativa, a escuta atenciosa. Então, ouvir o seu companheiro, sua companheira é extremamente importante no relacionamento. Respeitar o tempo do outro. Olha que interessante. Claro que no relacionamento amoroso não é porque nós nos amamos que nós estamos no mesmo momento. Às vezes a gente está em momentos diferentes da vida, em momentos diferentes do campo profissional. E respeitar esses momentos faz com que o relacionamento amoroso, por exemplo, seja maravilhoso. Seja com que realmente aquela pessoa que está do seu lado se torne o companheiro, uma companheira naquela caminhada. Cooperação. É já óbvio, né? Que dentro do relacionamento amoroso, a gente sempre fala, né? É melhor estar bem acompanhado, porque senão é melhor estar só. Porque estar bem acompanhado é isso. É saber que você pode contar com aquela pessoa em qualquer momento. Principalmente naqueles momentos em que você precisa de um pezinho, né? De um empurrãozinho. De nem que seja um apoio emocional, um apoio moral. Então, ter essa cooperação no relacionamento amoroso é o que também faz com que aquele casal, aquela dupla, toque de maneira harmoniosa. Liderança compartilhada. Aqui em consultório, eu falo que tem muitas pessoas que vêm reclamar dos relacionamentos amorosos, principalmente as mulheres, né? Reclamam bastante dessa falta de liderança compartilhada. Dessa questão de que, em certas situações, eu gostaria que o outro também pudesse liderar, pudesse guiar, pudesse tomar uma decisão. No relacionamento amoroso, sim, a gente precisa ter momentos em que a rédea, o volante, a batuta é passado para o outro. Para que o outro possa também liderar, possa também tomar decisões. A gente às vezes quer liderar, mas também a gente às vezes quer ser só liderado, quer ser guiado, né? Principalmente por pessoas que a gente confia. E o último que pode parecer não encaixar muito bem é a disciplina, René. Puxa, será? Claro, né? A manutenção diária do relacionamento, das emoções, do sentimento, faz com que sim, o relacionamento amoroso seja algo duradouro, né? A gente deseja que, diferente de uma banda, que obviamente às vezes a gente se junta com ela, mas a gente sabe que ela tem começo, meio e fim, a gente quer que no relacionamento amoroso não tenha fim. Que o relacionamento amoroso termine com a vida de algum deles, né? Que até que a morte nos separe. Então, ter a disciplina, ter esse cuidado cronológico, né? Passar do tempo, é algo extremamente importante para que o nosso relacionamento amoroso dê super certo. Então, como uma banda, eu espero que o relacionamento amoroso que você deseja ter ou que você já tem, toque também de maneira afinada, harmoniosa e que alcance grandes hits, grandes sucessos. Que esse relacionamento amoroso seja tão bem sucedido quanto grandes bandas que nós temos, né? Um Rolling Stones, um Ozzy Osbourne, que, né, viveu a vida inteira para música. E por que não você poder também viver a vida inteira para um relacionamento amoroso de sucesso? Curtiu o que eu falei aqui? Hoje fiquei meio meloso, meio romântico. Acho que eu tava aí ouvindo muito Scorpions, né? Então acho que acabei indo para esse lado. Curtiu o que eu falei? Se sim, vem comigo semana que vem. Estamos aqui no Jornal da Mix falando um pouquinho sobre saúde mental. Até a próxima.
1: Tá aí, ó, Renê Scaraboto, hoje mais sentimental, mais melódico.
2: Mas se você pensar, família e banda, você vê o Rolling Stones. Ó, desde década de 60 eles estão juntos. Cara, são uma família, devem ter brigado um monte, a gente sabe pela imprensa, né, que eles brigaram um monte na vida e tal. Hoje estão tudo aí com 70 e 80 anos de idade. O Mick Jagger tava ontem no jogo da Inglaterra.
1: Pé frio do caramba.
2: E a gente sabe que o relacionamento de banda é praticamente uma família, os caras ficam anos juntos, né, passam semanas dentro do estúdio, ou ensaiando, ou gravando a música nova. Eu mesmo tenho banda, né, eu sei exatamente isso. O Renê tá muito certo com a observação analógica que ele fez aí de uma família e de uma banda de rock. Muito legal essa analogia.
1: É, e é isso aí, gente. Você pode cuidar da sua saúde mental. Pra você que acha que não entende nada de saúde mental, às vezes nessas pequenas analogias clareia o mundo. Eu gostei da semana passada da pizza, da fatia, das fatias de pizza, de uma pizza bem cortadinha. Também o Renê Scaraboto sempre dando show por aqui. O Dudu Nobre escreveu uma música para os Rolling Stones, né? Essa família é muito unida, brigam por qualquer razão, mas acabam pedindo perdão. Para nossa sorte, acabam pedindo perdão e a gente pode continuar desfrutando desses caras aí, né?
2: Exatamente.
1: Você também, viu? Você que tem uma família unida e muito oriçada, saiba pedir perdão, mesmo quando o erro não é teu. Facilita o convívio, viu? E muito. Mix 7 e 1. 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A gente vai pra um rápido break já que a gente volta.
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15: Oi, oi, muito bom dia para você que leva a Mix de carona, um ótimo sábado. Motorista, tô chegando por aqui com informações da Arthur Bernardes. Lembro que a avenida passa por obras e tem faixa bloqueada a partir do cruzamento da João Alencar Guimarães. Por enquanto, não vale o desvio, fica só o alerta para quem passa por ali redobrar um pouco da atenção e também da paciência. 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
1: Mix agora 7:08, você tá aqui curtindo o Jornal da Mix, vamos juntos até as 8 horas da manhã, o melhor mix de informações, notícias, também os nossos colunistas, daqui a pouco a galera do Centro Europeu também tá por aqui com o próximo capítulo, enfim, aquele mix que você gosta para começar o seu dia, inclusive presentes, 998226669, #LalaNamix, valendo aquele par de ingressos para você curtir 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

0: Dias, Walter Hugo Mãe. Mix agora 7 e 9.
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0: E agora tá na hora de dar um giro pelos principais portais de notícias do país, hoje começando pelo portal Tecmundo. O Google DeepMind aliou inteligência artificial, artistas de efeitos audiovisuais e dublês para recriar o gol mais bonito da carreira do Pelé. Anotado no dia 2 de agosto de 1959 contra o Juventus, no estádio da Rua Javari, o tento não tem registros em vídeo, mas os relatos de jornalistas, historiadores e das chamadas testemunhas oculares da história, como diria o repórter Esso, ajudaram no detalhamento ao máximo desse lance, viu, Mauro?
2: Eu assisti. Sensacional.
0: De arrepiar, né?
2: É de arrepiar, é muito legal. E de acordo com os jornais da época, Pelé recebeu o passe de Dorval na entrada da área adversária, distribuiu vários chapéus, são quatro chapéus que ele dá na sequência, inclusive no goleiro, a hora que o goleiro vem pra pegar a bola, e o goleiro, né, na jogada de cabeça, e aí era o quarto gol da vitória do Santos, 4-0, na Rua Javari, que era o estádio ali do Juventus.
0: É isso, né, e até a torcida, o pessoal ficou impressionado uma vez que o Ronaldinho Gaúcho fez o Santiago Bernabéu aplaudir ele de pé, o Messi fez, o Cristiano Ronaldo fez a torcida da Juventus aplaudir ele numa final de Champions League, mas isso aí começou lá atrás com o Pelé na Rua Javari com a torcida da Juventus, e era rivalidade ali, tá? E a torcida da Juventus aplaudindo o rei. E um trabalho que envolveu diagramas, maquetes, captura de imagens reais do gramado do estádio da Rua Javari usando bolas de couro pesadas como as de 59 e uniformes fiéis aos originais. O resultado final, para você que quer conferir, tem um mini documentário da produção desse vídeo e mais o gol no final. Tá lá no canal do YouTube.
2: Cara, o DeepMind do YouTube Isso. Tá muito legal. É só você digitar assim, ó, o gol de Pelé...
0: 1959.
2: Vai aparecer lá fácil, fácil.
0: É, vai ser a primeira opção na pesquisa. Ou digita Google DeepMind aí no YouTube que vai aparecer também pra você.
2: Vale a pena.
0: Ficou de arrepiar em tempo de Copa, em tempos de... frustrações com o futebol brasileiro, esse aí é uma pra gente olhar e se emocionar. Mix 711.
2: Agora no portal Olhar Digital, saiu que a NASA intensificou os preparativos para a missão Artemis 3, com múltiplas frentes de montagem em andamento no Kennedy Space Center, na Flórida, nos Estados Unidos. Em atualização publicada nessa semana, a agência descreveu o ritmo atual dos trabalhos como a todo vapor. A missão está prevista para meados ou final de 2027 e vai levar 4 astronautas à órbita baixa da Terra, a bordo da espaçonave Orion, da Blue Origin, na empresa Jeff Bezos.
0: É, e a Orion vai ser lançada pelo foguete Space Launch System. Simulações de diversas fases da preparação para o lançamento no Kennedy Space Center já começaram. A Artemis 3 será a segunda missão tripulada do programa Artemis, teve uma agora bem recente, e apesar de ela ainda não ir até a Lua, né, e dessa... A primeira, eles orbitaram a Lua e voltaram.
2: Deram uma voltinha lá.
0: É, ficaram passeando
2: até
0: lá
2: ao lado redor escuro,
0: da Lua. Exato. É, passaram pelo lado escuro. Será que eles viram os Transformers? Não sabemos, mas... Dessa vez eles vão até a órbita baixa da Terra, é uma outra fase de testes, mas ainda assim é considerado pela NASA uma etapa crítica na arquitetura do pouso lunar do programa, que deve... O planejamento deles era até 2030, já esticou um pouquinho, mas até 2035 deve pousar na Lua. Se eles não correrem, Mauro, a China vai chegar antes, tá?
2: Com certeza.
0: Por isso que eles estão nesse ritmo frenético aí. Mix 7 e 13... E agora o destaque do portal Hoje Paraná, já que a gente está falando de competitividade da China, Volkswagen informou que vai reduzir em até metade o número de modelos que oferece ao mercado. Por quê? Para diminuir os custos e para competir melhor com as empresas chinesas. A montadora alemã, porém, não explicou o que essas mudanças vão significar para os trabalhadores que já estavam se preparando para grandes cortes de empregos e para o fechamento de fábricas. Inclusive, a mídia especializada na Alemanha já indicava que a empresa estava preparando o terreno para demitir 100 mil trabalhadores e fechar 4 fábricas na Europa. Esse programa de demissões, e até fazem as demissões voluntárias também,

0: é até o fim da década, né? Então até 2030 aí eles estariam com esse planejamento. Mas a Volkswagen não confirma, mas também não nega, viu, Mauro?
1: Exato.
0: É, os carros chineses estão oferecendo uma competitividade que as grandes empresas tradicionais montadoras, e a eletrificação dos carros também exige isso, né? É. Muita adaptação, muita resiliência.
1: Com certeza.
0: Mix 714.
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0: Eu falei ontem, e eu espero não ter zicado, né? Mas eu tenho esse poder, viu, Mauro? É. Falei que eu tava torcendo pra Inglaterra. Mas eu fiz questão de destacar. Eu achava a Argentina mais time, que eles tinham mais chances de passar.
1: É.
0: Eu ziquei.
1: É.
0: A verdade é que eu ziquei. A Inglaterra não jogou o que a gente esperava, principalmente na reta final do jogo. Eu acho que eles ficaram com medo. Eu amo, e ao mesmo tempo eu odeio esse ditado do futebol brasileiro, que um dia eu vou descobrir quem inventou.
1: É.
0: 2-0 é o placar perigoso.
1: É.
0: E aí a Inglaterra não quis fazer o placar perigoso, ficou no 1-0, tentou fazer um ferrolho holandês, sei lá o quê, mas não é a deles.
1: Não, não é a deles.
0: E aí deu ruim.
1: É, o futebol burocrático. Eu gosto de assistir as entrevistas coletivas depois do jogo, e quando o Lautaro Martínez deu a entrevista, foi mais emocional. Ele tava chorando o tempo todo da entrevista, quase não falou nada a respeito técnico do jogo. Ele só falou mais da emoção, de história e tal. Agora, o Harry Kane, atacante do time da Inglaterra, depois do jogo, ele falou: a Inglaterra fez o gol e ficou muito atrás. Ele definiu o jogo, ficou muito atrás, ficou tentando segurar a vitória e chamou a Argentina. Agora, você chamar a Argentina pro seu campo, se defender demais numa Argentina que tem um cara chamado Lionel Messi, é muito complicado.
0: E deixando o cara jogar soltinho, né?
1: O cara jogou solto, ele passou a bola, aí ele tentava pela direita, aí eles rodavam o jogo, aí ele tentava pela esquerda, aí não dava certo, aí ele tentava cruzamentos na área, aí não dava certo, aí ele tentou pelo meio, aí não deu certo. Aí o que que fez o Scaloni? O Scaloni falou assim: pô, o Messi precisa de ajuda.
0: Sim.
1: E aí ele fez 4 substituições praticamente simultâneas, e depois colocou o Lautaro Martínez. Foi o que botou a Argentina sufocando a equipe da Inglaterra. E aí o Enzo Fernandes fez aquele golaço.
0: Nossa Senhora.
1: Ele joga no Chelsea. Inclusive, ele joga no Chelsea da Inglaterra. Eu não sei como aqueles jogadores da Inglaterra que jogam e veem o cara jogando pelo Chelsea ficam sabendo: esse cara chuta muito de fora. Ele tinha tentado 4 vezes, uhum, e a bola saía lá pra fora. Teve uma que ele chutou e o goleiro espalmou, a bola foi pra escanteio. E aí, na 4ª tentativa, ele acertou o chute e fez aquele gol.
0: Calibrou o pé, né?
1: Exatamente. É o seguinte, né? E aí o mérito do Lionel Scaloni, que é o técnico da Argentina, que colocou o Lautaro Martínez no jogo, e o Messi, que já tinha tentado cruzar tanto nos escanteios quanto em outros lances na área, e tinha muito jogador alto dentro da grande área lá, por parte da Inglaterra. O Lautaro é um cara que antecipou, se colocou muito bem, já tinha feito gol parecido, mesmo na Copa do Mundo, e aconteceu, né? O fato da Inglaterra ter recuado, chamou a Argentina, o técnico aproveitou, colocou os jogadores ofensivos. O Tuchel, técnico da Argentina, ele aceitou passivamente tudo isso. Ele só foi fazer uma alteração quando o jogo já estava empatado. E quando ele colocou Rashford, que é um baita de um jogador que joga titular na Inglaterra, tinha que ser titular, ele colocou, faltava 4 minutos para acabar a prorrogação, e aí foi muito tarde. E um time que tem garra, vibração, sabe jogar, sabe, né, tem um Messi, né, que sabe tocar bola, coloca os caras na cara do gol. Aí, ô Tuchel, desculpa aí, Tuchel, você foi muito Mozart.
0: Foi muito... Eu ia falar um outro técnico, eu não sabia se ele era o Abel Tuchel ou o Thomas Braga.
1: É porque assim,
0: muito,
1: ó,
0: abelão.
1: Se você começar a dar uma passeada nas redes sociais de coxas brancas, todos os coxas brancas estão comparando o Mozart. Por que que o Mozart? É um bom técnico, é um excelente técnico.
0: E gente
1: ele
0: fina,
1: subiu o Coritiba, ele subiu o Mirassol, né? É um excelente técnico, mas é uma estratégia de Série B.
0: Sim.
1: Ele fazia 1-0 e retrancava todo o time e não fazia 2-3-0. Por quê? Porque ele sabia que Série B era assim mesmo. Só que na Copa do Mundo não dá, né? E aí a galera já tá comparando o Messi com o Pelé, né? Se conquistar a segunda Copa do Mundo, o Pelé conquistou 3, o Pelé fez 4 Copas, fez 3 finais, o Messi jogou 4, 6 Copas, 3 finais, e aí se ele vencer mais uma, se 2 Copas. Copas. Claro, é outra época, não dá pra comparar, é outro tipo, mas o Messi vai chegar muito perto, até muito mais perto do que o Maradona, da história que o Pelé proporcionou pro mundo do futebol.
0: A gente pode categorizar, que tal... O rei do futebol é o Pelé.
1: É.
0: O rei é o Pelé. Mas o rei do futebol moderno, a gente já pode afirmar, assim, mas nem precisava ter ganho a última
1: Exatamente.
0: Copa, inclusive. É. O rei do futebol moderno é Lionel Messi.
1: Exatamente.
0: Da era moderna do futebol, assim, e contando a era moderna, dos anos 70 pra cá, final dos anos 70 pra cá. Mas não tem a menor sombra de dúvida que é o Lionel Messi. Apesar que eu vou ser Pacheco aqui, tá? Pra mim, o Garrincha jogava mais que o Messi.
1: De drible, ele era sensacional.
0: Maravilhoso.
1: Exatamente. Maravilhoso. Agora, eu preciso mudar de assunto. Sabe por quê? Porque a gente tem, né, a gente gosta da seleção brasileira, né?
0: Sim.
1: E a seleção brasileira está jogando, nesse momento, a VNL, a Liga das Nações, no voleibol. E ontem, o Brasil voltou. Voltou por quê? Estava fora da zona de classificação, perdeu 4 jogos seguidos, estava muito preocupada a seleção do Bernardinho e a seleção masculina voltou para a zona de classificação, venceu a França, 3-7-0, 25-23, 25-23, 25-19, terceiro set foi arrasador e entrou de novo na zona de classificação. E a França, que estava jogando o jogo da vida, já não tem mais chances. Quer dizer, o Brasil, além de vencer a França, tirou a França da disputa.
0: Tirou um rival difícil,
1: Exatamente.
0: Né?
1: O Darlan deu show, maior pontuador, 13 pontos. O Adriano mandou muito bem. O Lucarelli, o Judson mandaram muito bem. O Darlan sentiu dor na panturrilha. Aí entra o Brian. Aí o Brian jogou muito bem, fez os principais pontos do terceiro set. Entrou no jogo, foi muito bem. A França agora só vai cumprir tabela. O Brasil agora com 9 jogos tem 5 vitórias. É o 7º colocado. Se continuar assim, tem Brasil e Polônia nas quartas de final. Hoje às 10 da noite, tem o Brasil, o 7º colocado, contra o 4º colocado, que é os Estados Unidos. Então, o voleibol voltou a ser um candidato a passar para a próxima fase da VNL.
0: Eu vou aproveitar, deixa aqui também, vou passar uma informação para vocês, porque vai começar o Campeonato Brasileiro de Futebol Americano.
1: Muito bom,
0: hein? Primeira rodada... Já vai ter o atual campeão, Coritiba Crocodiles, maior campeão brasileiro.
1: A melhor equipe do Brasil na atualidade.
0: Melhor equipe brasileira na atualidade. Estreia contra o Estepoch. Galera vem de Santa Catarina pra cá, a galera que é de... Eu não sei se eles estão com a base em São José ou em Floripa, efetivamente. Mas é ali da região de Florianópolis.
1: Estepoch é inspirado no Fernando? Estepoch, meu nobre.
0: Estepoch, não, é baseado em estupor.
1: Ah, que legal.
0: Aí é o Estepoch.
1: De Santa Catarina.
0: Galera de Santa Catarina
1: Muito
0: que vai
1: estar
0: aí. No sábado agora, dia 18, a partir das 14h, mando de campo é do Croco, o estádio do Croco, o Croco Stadium, fica nos fundos do Pinheirão, aquele campo de futebol que tem aos fundos do Pinheirão, tem aqui bancadinha, tudo, e já tem ingressos à venda no site oficial do Coritiba Crocodiles. Nas redes sociais da equipe, tem um cupomzinho de desconto, você paga um pouquinho mais barato. Vou estar lá narrando essa partida.
1: Ah, é? Que legal.
0: Você teria a honra de ser o narrador dessa partida.
1: Então... Sabe que eu já fiz treino de futebol americano, né? Pra fazer matéria pro show de bola. 2 vezes. E foi muito legal. Saí tudo quebrado
0: Com a galera do Croco?
1: Com a galera do Croco Dials.
0: Eles são gente fina demais,
1: muito,
0: né?
1: Muito legal.
0: Um abraço pro Delmer, pro Adam, pro Braza, a galera que é gente boa demais, sempre me recebem com muito carinho lá. Eu joguei esse treco aí uns anos, viu? Eu era um bom esquenta-banco. E só.
1: Arma secreta. Só entrava quando tava ganhando.
0: Não sujava o uniforme, meu amigo. Eu nunca usei um Vênish na vida. Mix 723. Mauro.
1: Oi.
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1: Isso.
0: Então assim, desfrute, aproveite, você que nunca foi ao teatro, como diria meu grande amigo Fábio Elias da Helios Pública, baby, dê uma chance pro amor.
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0: Se for no teatro, a primeira vez que você for, você vai se apaixonar. 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
1: O bichinho vai morder, você não vai sair mais de lá.
0: 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Simples assim, mandou, tá concorrendo no final do jornal. É a última chamada, tá? No final do jornal a gente já te conta quem que ganhou esse presentaço. gente vai para um rápido break.
1: Vamos lá, então.
0: Daqui a pouquinho tá de volta, vamos pegar um cafezinho que tá vamos pronto.
1: Lá. Boa.
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0: Mix agora, 7h29, você tá ouvindo o Jornal da Mix. Vamos até às 8 horas da manhã te trazendo informação, também os nossos convidados que estão chegando por aqui daqui a pouquinho, um bate-papo bem legal pra você aqui em 98.3. Mauro,
1: oi.
0: Ontem você ficou me devendo, você falou sobre aquele ditado pro mundo dos artistas, já que a gente tá falando do Lala, e aí você falou... O quebre a perna eu te conto amanhã.
1: Isso.
0: O que é o quebre a perna?
1: É muito legal. Tem várias versões, né? Da brincadeira, da lenda aí do quebra a perna. Quando você vai pro espetáculo, quebra a perna! É um desejo de boa sorte. Que é assim, ó. No passado, na época do Shakespeare, sim, as pessoas atiravam dinheiro no palco. E aí a pessoa tinha que abaixar o volume. E abaixar pra pegar o dinheiro. Abaixar o joelho pra baixar e pegar o dinheiro, né? Uhum. Só no moedas e tal. E aí a galera falou assim, ó, cuidado, não vai quebrar a perna de tanto baixar pra pegar dinheiro.
0: Bom.
1: E as pessoas quebram a perna. Então era um desejo que tivesse bastante dinheiro jogado lá no palco. Essa é uma das histórias que contam sobre o quebra-perna. Outra coisa é assim, é quando o espetáculo ficou legal, todo mundo aplaude de pé. E o que você tem que fazer? Agradecer. Quando você agradece, você se abaixa em reverência à plateia. E aí, que você abaixa, pode machucar o joelho.
0: Então, torcer um tornozelo.
1: Exatamente. É o desejo de quebrar a perna, baixa bastante aí.
0: Tem tantos aplausos que você quebra a perna de tanto agradecer.
1: Então, o desejo de quebra a perna vem dessas lendas aí.
0: Pô, que interessante. Eu não sabia disso. Eu conhecia de Hollywood. Uhum. A gente vê no filme de Hollywood, o pessoal falou, vai lá, quebra a perna.
1: Quebra
0: nos filmes
1: perna.
0: Que tem teatro, né?
1: Exatamente.
0: Mas a gente não confia 100% em Hollywood, né? Então, melhor falar com quem tem vivência. Tá explicado. Agora o Mauro não tá devendo nada mais.
1: Tá tudo pago.
0: Vamos passar pra você aqui uma atualização na previsão do tempo, agora Mix 7h31.
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0: Rapidinho pra você que tá saindo de casa agora, ainda tá friozinho, tá? Bota casaco, 8 graus lá fora, você tá vendo o tempo aberto, mas com um nevoeiro em vários pontos de Curitiba, o pessoal
1: mandou... Deve ter esfriado mais agora, né?
0: O pessoal mandou foto do nevoeiro
1: mesmo?
0: E esse nevoeiro ajuda a segurar a temperatura.
1: É.
0: A gente ficou nos 8 graus, tava em 8,5, agora 8,3.
1: É.
0: Então teve uma queda de leve, mas estamos na faixa dos 8 graus de mínima máxima, podendo chegar a 22 graus. Acima de tudo, cuidado no trânsito. BR-277 está com muitos focos de nevoeiro ali, próximo aos motéis ali, próximo a Rui Barbosa, na divisa Pinhais-Curitiba ali também, isso, próximo ao Parque das Águas.
1: Acendo farol.
0: Exatamente. Neblina baixou, acendo farol. Vamos entrar em contato com o Tim Maia numa mesa branca e falar, vamos alterar tua letra aqui, hein?
1: Isso aí.
0: Porque é perigoso, então dirija com atenção e não use farol alto. Tá? Acendo o farol baixo.
1: Exatamente.
0: O farol de neblina. O farol alto você só vai atrapalhar os outros. Mix 7h33.
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0: E essa aqui é meio que breaking news, viu, Mauro? Decisão que saiu no final da noite de ontem aqui no horário de Brasília. Lá no horário dos Estados Unidos, um pouco mais cedo para eles. O escritório do representante de comércio dos Estados Unidos confirmou a aplicação de uma tarifa adicional de 25% sobre produtos brasileiros, uma extensa lista de itens isentos. A medida entra em vigor a partir do próximo dia 22 de julho.
1: A decisão é resultado de uma investigação comercial do USTR, que levou um ano, com base na seção 301 da Lei de Comércio de 1974, que é um mecanismo que permite ao governo americano apurar e combater possíveis barreiras comerciais em outros países. No processo, o governo de Donald Trump afirma que o Brasil adota práticas que oneram ou restringem o comércio com os Estados Unidos, citando temas como o sistema de pagamentos PIX, o acesso ao comércio de etanol e o desmatamento ilegal e também a pirataria.
0: É, mas mesmo com essas acusações, itens como petróleo, café, carne bovina, aeronaves, celulose, o suco de laranja que essa turma gosta tanto, ficaram de fora da nova cobrança. A lista inclui produtos que são considerados sensíveis para a economia americana, que, apesar de estar bem obrigado comparado a várias partes do mundo, incluindo o Brasil, não está tão bem para o padrão norte-americano, né? Então tem um potencial de impacto sobre os preços e também sobre a popularidade do presidente, que tem midterm elections, né? Tem eleições de meio de turno. Então ele, preocupado com isso, deixou vários produtos de fora que impactam mais na inflação americana. E para o Brasil acaba sendo bom também, porque vários dos produtos principais ali da nossa pauta exportadora não serão taxados por essa nova medida. Agora o governo federal, oficialmente informado das taxas, avalia qual medida vai tomar, se vai aplicar a lei de reciprocidade, se vai deixar rolar a taxa, enfim, vamos ver,
1: aguardar.
0: Né? Vamos aguardemos quais serão os impactos, tomara que não sejam muito extensos. Mix 7:35.
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0: E estamos já com a nossa turma aqui, nossos amigos de toda quinta-feira. Ronaldo Cavalieri, bom dia, meu amigo. Excelente quinta-feira.
15: Bom dia, Suba. Bom dia, Mauro. Bom dia para quem está nos ouvindo aí. Um prazer sempre estar aqui nas quinta-feiras trazendo histórias de carreira.
0: E edificando muita gente, porque o pessoal tem elogiado e falando assim, nossa, mas isso me abriu tantos estalos de o que fazer pro meu futuro.
15: Exatamente, né? Porque quando a gente fala de futuro, é uma coisa incerta.
0: É.
15: Né? Mais do que nunca, né? A
0: gente com falando esses cenários de incerteza internacional, né?
15: Mas para tranquilizar, tá tudo certo. Né? Porque hoje não existe um caminho único, não existe um caminho certo.
1: Tem receita pronta, né?
15: Exatamente. E hoje a gente traz um convidado justamente para a gente falar sobre isso, né? Que não adianta querer copiar, não adianta buscar a receita, né? É um cara que buscou criar aquilo que serve para ele. E hoje a gente traz um questionamento aqui com o nosso convidado em relação àquilo que a gente sempre escutou na escola, a nossa cultura, né, de que você precisa escolher uma profissão, você precisa se especializar naquilo, né? E a gente sabe que o mundo vai mudando e a gente precisa estar antenado e entendendo aquele momento e aquilo que faz sentido para nós.
1: Boa.
15: Nosso convidado é um viajante nato, navega pelo mundo do turismo e da gastronomia, mas ele é advogado, né? Apresentador,
1: opa,
15: colunista, professor. E daí eu pergunto, ser muitas coisas, isso é talento ou é falta de foco? Thiago Paes, seja muito bem-vindo.
1: Responda essa pergunta, pelo amor de Deus.
16: Pois é, a pergunta de um milhão, né? Pergunta que vai tirar as tarifas de Trump aí, né?
0: Aí, ó, tá aí o homem para resolver o tarifaço, se bobear, porque é o múltiplo dos talentos.
16: Pois é, mas eu vi você falando, Ronaldo, achei super interessante, que ele falou, mas a gente pensa o que vai ser quando crescer desde criança. Eu acho que se eu fosse o que eu pensava quando criança, eu era astronauta, porque a gente pensa muitas coisas durante a vida e a vida muda muito, né?
1: É.
16: Desde que Bauman disse que a sociedade era líquida, né? Que os trabalhos também são líquidos, a gente muda de profissão a cada 5 anos e a gente nem percebe, porque a tecnologia vai fazendo isso com a gente.
1: Exato.
16: Tem crianças que estão estudando aqui para profissões que nem surgiram ainda.
0: É verdade. Né?
16: Nem surgiram. Se a gente for ver que o Facebook nasceu em 2005, né? Ou seja, pouco mais de 22 anos, talvez 21 anos, a gente está numa velocidade muito grande de tecnologia que faz com que as profissões mudem mesmo.
15: É um momento total de reinvenção e de adaptação. Né?
16: Total.
15: Porque você pode ser médico, mas você vai ter que ser um médico diferente para essa época. Você pode ser um designer, mas você vai ter que se adaptar aí às mudanças, né? E se reinventar. Ou você pode ser qualquer coisa e mudar radicalmente seu caminho, né? Hoje, se te perguntarem, Thiago, o que você responde? O que você faz?
16: Eu teria muita dificuldade de responder.
1: Porque, na verdade, você não faz?
16: Digamos assim, formalmente, eu realmente sou advogado, né? Sou advogado, mas também estudei jornalismo. Depois eu fui fazendo outros caminhos, sendo empresário, empreendedor. empreendedor, de outros negócios, mas eu transformei nessa minha jornada aí de alguns anos, passei dos 40 já, e eu acho que eu transformei meu estilo de vida numa profissão. Isso é o que mais me conforta hoje, o que mais me satisfaz, assim. Então eu transformei.
1: E tem coisas que você não fez faculdade e trabalha profissionalmente.
16: Totalmente,
1: também.
16: Totalmente,
1: né?
16: Eu acho que não tem uma faculdade de presença digital e todos nós temos uma certa presença digital. É por isso que é tão importante, né? Esses cursos rápidos que a gente faz, porque eles realmente atualizam a gente para o momento que está acontecendo. Com professores que são profissionais da área, assim como eu faço, né? Dou aula para profissionais da área e eu transformei esse estilo de vida de viajante, estilo de vida de viajar para conhecer bons restaurantes, para conhecer a gastronomia e a cultura local de diversos lugares do mundo, transformei isso numa profissão e eu fico muito feliz e satisfeito de trabalhar e viver, de certa forma, disso.
15: É bem interessante quando você fala, né, essa questão do viver, né? Então você não tinha isso muito claro, né, quando você escolheu o direito, mas você foi se descobrindo ao longo da vida e foi pesando aquilo que fazia sentido para você. Como que foi buscar desenvolver essas habilidades para viver o seu lifestyle e transformar ele num job style? Né?
16: Interessante o job style. Mas eu acho que, na verdade, isso acontece naturalmente. Tem um vídeo no YouTube que é muito interessante, chama A Work or Play, que é uma agência de tendências que ela mostra como as gerações mudaram ao longo das últimas décadas. Então a gente tem ali a geração 60, 70, que é a geração baby boom, que o sonho era entrar numa empresa, passar a vida inteira nessa empresa para depois que se aposentar, aproveitar a vida, né? E depois você tem ali a geração workaholic, que é a geração 80, né? 80, 90, que é aquela geração que falava assim, você tem que trabalhar bastante para primeiro se tornar um diretor de uma boa empresa, e aí você vê os MBAs, as pós-graduações surgindo naquele momento, e depois vem a geração millennials que fala, não, peraí, eu não quero esperar a vida inteira para ser feliz, não quero esperar a vida inteira para aproveitar a minha vida, né? E fala assim, vou ser feliz com o meu trabalho agora. E aí surgem os cursos de moda, de gastronomia, os cursos mais técnicos de turismo, e isso mudou a profissão das pessoas também. Então acho que eu venho dessa pegada, sabe, Ronaldo, ali, meio workaholic, meio milênio, nessa transição. Eu acho que eu também já fui um workaholic um dia, de trabalhar 12, 14, 15 horas por dia, e eu percebi naturalmente que isso não é saudável para a vida de ninguém, nem satisfaz a vida de ninguém. Eu acho que a viver é sobre conhecimento. E quando a gente tem essa sede, como eu tenho, de conhecimento, a gente se sente à vontade, confortável para mudar de profissão. E eu nem digo que eu mudo de profissão, porque eu acho que é naturalmente você fazer essa transição na tua trajetória de vida.
15: É interessante quando você traz esse movimento, né, que mostra muito a vocação do Centro Europeu, dessa formação ágil, e trazendo áreas de atuação que realmente permite esse modelo ou esse estilo de vida com mais flexibilidade, com uma visão empreendedora das áreas criativas, né? Da gastronomia, do cinema, da moda. Então isso é muito legal. E daí quando a gente vê a sua trajetória, Thiago, vê hoje o que você faz, eu digo que a gente sente uma invejinha, né?
16: O emprego dos sonhos.
15: Porque o que acontece? Veja só, o Thiago ele navega entre o turismo e a gastronomia, que é uma das áreas assim que mais fascinam. Se você for ver as buscas na internet, né, são os temas que mais chamam a atenção do público. Como que é viver isso diariamente?
16: Olha, é bem prazeroso, para falar bem a verdade. Eu sou muito feliz com o meu trabalho. Eu viajo realmente, eu tenho um canal na internet, uma presença digital, mas eu acho que as nossas redes sociais são nosso outdoor, né? Por trás disso existe um background, né? Eu tenho uma agência de viagens, eu tenho outras atividades na área de comunicação, de assessoria. Então eu acho que eu viajo realmente o mundo inteiro para divulgar aí os destinos turísticos, né? Eu já fui à Suíça, convite do governo da Suíça a representar o Brasil. Eu já fui à França, enfim, à Itália, mas também eu tenho um prazer enorme de fazer viagens pelo Brasil e divulgar a diversidade do turismo brasileiro. E como linha editorial eu utilizei o turismo gastronômico, porque eu sempre percebi que quando a gente faz essa transição para digital, a gente tem que ser o mais autêntico possível. Eu percebi que eu viajava para conhecer bons restaurantes, para conhecer a cultura local através da gastronomia. E fui conhecendo restaurantes Brasil afora. Eu tenho o prazer de realmente conhecer boa parte de dos estados brasileiros, não conheci todos ainda, mas conheci boa parte dos estados brasileiros, e me envolvi em projetos, Ronaldo, me envolvi em projetos de amplitude nacional, né, com a Embratur, com a BAV Nacional, com o Sebrae Nacional, e a partir dessas instituições, eu acabei me envolvendo em vários projetos, que, como o Fio Brasil, o Desbrava, que agora é um projeto novo da Embratur, e fui conhecendo esses projetos e sendo um embaixador, de certa forma, amador desse projeto, porque eu tenho um prazer e divulgar o turismo brasileiro. Mas é bem interessante quando a gente fala dessa mudança toda que acontece na nossa vida, porque eu me lembro que em muitas vezes, assim, a gente fica procurando qual narrativa utilizar, né? De que forma a gente vai fazer isso. E a gente imitava muitas vezes outras pessoas. E quando você percebe que da forma que você é, da forma que você da forma que você vive, que é o mais interessante, você acha realmente um caminho da sua. E pode ser qualquer profissão.
0: Ronaldo, o Thiago falou dois tópicos assim que eu acho que são essenciais. E primeiro ele falou assim: a criançada tá de olho nas profissões e sonhando em ser as coisas. Mas depois ele falou assim: realmente, eu tenho um canal, eu vivo fazendo isso, mas eu tenho um background. Porque tem uma molecada que tá crescendo, vendo a internet e tá falando assim: ah, eu só preciso de um celular, um canal no YouTube e a minha vida tá resolvida. Aí você precisa um pouquinho mais do que isso. E esse background é qualificação, né?
15: Com certeza, né? Eu vejo que é a qualificação e a construção dessa experiência. É um caminho. E também entra uma coisa bastante importante, que é o autoconhecimento. Né? Porque assim, não basta também você simplesmente se formar numa área. Ah, o Thiago fez lá um curso de turismo, de agente de viagens.
0: Tem um, né, diploma, né?
15: Daí o que acontece? Todo mundo vai pensar em abrir a sua agência, né? Pô, o mercado tá cheio, né? Então a gente precisa dos diferenciais. Mas esses diferenciais, eles vêm de uma autenticidade. Então talvez inicialmente você não enxergou isso, mas você foi fazendo uma leitura própria de quem você é, aquilo que realmente faria sentido para você, até chegar na gastronomia. Pô, pera lá, isso aí é algo que eu consumo, algo que faz sentido para mim, me traz prazer, como que eu também posso colocar isso no meu negócio, né?
16: Com certeza, com certeza. Acho que a atividade mais difícil quando você busca uma presença digital é você ser autêntico. Né? Talvez a busca mais difícil é você ser autêntico. Por isso que é tão importante, acho, a gente ter várias narrativas, encontrar um caminho de conhecimento, né? Porque essa busca pelo conhecimento é viver. Eu falo assim, eu não se surpreendam se eu aparecer aqui dando entrevista numa outra vez com outra profissão. Porque eu acho que essa busca pelo conhecimento é o que mais me satisfaz enquanto profissional.
1: Agora, uma coisa que me chamou atenção: uma vez eu trabalhei como ator para uns alunos do Centro Europeu que estavam fazendo uma produção, precisavam de 3 atores. E aí eles telefonaram para a companhia que eu trabalhava e eu fui lá e trabalhei como ator para esses meninos. Um deles era meu amigo e ele falou assim: cara, eu não imaginava que eu ia trabalhar com produção de vídeo. Isso faz 15 anos. E hoje, eu encontrei ele agora semana passada, e como o mercado digital fez com que a profissão que ele aprendeu lá no Centro Europeu transformasse ele como um profissional que trabalha hoje no setor digital. Ele falou: há 15 anos, quando eu comecei a fazer o Centro Europeu, eu não imaginava, eu queria gravar filme, eu queria ser diretor de arte e tal. E hoje ele trabalha no mundo digital e trabalha, ele ganha dinheiro com isso. Então ele descobriu dentro de um curso outras possibilidades. Tem muito aluno que deve fazer isso direto lá no
16: Centro. Posso fazer uma intervenção?
1: Claro, claro, claro.
16: Olha, sabe o que é o mais interessante? Eu também dou aula lá no Centro Europeu, né? Inclusive, eu acho que o que mais interessante é a quantidade de alunos que nós temos lá que tem outra profissão, em transição de carreira.
1: Exato.
16: Então, assim, advogados, médicos, dentistas, engenheiros, pedagogos, professores, querendo buscar uma outra profissão. E, às vezes, essas pessoas estão num momento muito peculiar da sua vida, porque já se satisfizeram na sua profissão, já se realizaram naquela profissão, e estão buscando uma outra realização.
1: Sim.
16: E a outra realização, muitas vezes, vem com uma outra profissão. A gente acha que a satisfação nossa vem com a aposentadoria, eu estava falando, ou vem com deixar de fazer alguma coisa, e na verdade muitas vezes vem com fazer uma outra coisa. Ronaldo, você é especialista em transição de carreira. Eu queria entender um pouco disso também.
15: É muito interessante isso, porque o que, que acontece? Até uma curiosidade, na época o curso de cinema se chamava cinema digital. Hoje nem faz mais sentido, né? Então tudo vai se adequando, né? E a gente vai reformulando de acordo com essa necessidade. Mas é bacana quando o Thiago traz essa questão da transição de carreira, porque assim, ela não necessariamente precisa ser uma mudança drástica. E é isso que as pessoas hoje já estão percebendo. Porque sim, eu posso atuar como advogado, mas no final de semana eu posso ser DJ e tocar numa balada.
1: Sim.
15: E tá tudo certo, né? Eu posso ser um administrador, mas eu desenvolver um novo conhecimento, como, por exemplo, consultoria de imagem, e atuar nos sábados, fazendo atendimentos, coloração pessoal, seja para uma realização pessoal, de você ter alguma profissão onde você possa exercer a sua criatividade, mas também ter uma renda extra. Então, acho que a gente está vivendo um momento onde as pessoas precisam, né, criar todo o movimento. Por quê? Porque você não precisa abrir mão do que você faz hoje. Você pode estar agregando. E daí, sim, né, depois que você vai consolidando esse caminho, você pode pensar... Ah, agora, financeiramente, talvez já esteja equivalente, daí pensar numa transição definitiva, né? Mas isso que é legal, né? Não, não tem aquela regra, sabe? Aquele quadradinho fechado. Não, você pode ir tentando, e é muito legal quando a gente fala aquilo que a gente vive no Centro Europeu, em todas as áreas. Muitas pessoas, né, Thiago, elas chegam assim, ó, com aquela... vontade meio disfarçada. Ah, eu vou fazer o curso de moda, porque eu sempre gostei de moda, mas sabe, é só por hobby, né? Uhum. E daí quando ela vê, ela vai se envolvendo e vai entendendo, ela se encontra e fala, cara, o que eu tô fazendo da minha vida, né?
1: Por que eu não tô fazendo isso a minha vida inteira?
15: Exatamente.
1: Né? A pessoa se encontra.
15: É, mas é legal a gente também ter esse caminho pro encorajamento, né? Pra que depois a pessoa com mais segurança, ela possa tomar uma decisão aí de mudança, né? Mas é muito legal. E quando a gente vê o Thiago nesse movimento, a gente entende, né, o que o mercado hoje tá pedindo, que é essa inquietação. Por quê? Porque em tempos de inteligência artificial, né, a gente tem aí muitas facilidades, né, e até algumas entregas que facilmente vão substituir aquele profissional que parou no tempo e entrega o feijão com arroz. É. Então você pensar nesse movimento de reinvenção, de sempre estar agregando valor, e uma das qualidades do Thiago também muito forte é de relacionamento. Né? Então é um cara que tem um networking assim absurdo, poderoso e que faz toda a diferença no seu dia a dia, né?
16: Ah, eu acho que sim, com certeza. O network faz diferença porque te dá outras possibilidades, né? Mas você estava falando antes, Ronaldo, sobre igualar o tua renda,
15: os,
16: né,
15: ganhos financeiros,
16: os seus ganhos,
15: né,
16: financeiros. Eu queria só fazer uma observação, que hoje em dia a monetização, né, os ganhos financeiros se tornaram essa palavra, a monetização. Então a monetização, ela pode vir de diversos lugares. Então você pode ser um afiliado de uma empresa, né, de uma multinacional, de uma empresa digital, você pode fazer uma assessoria, você pode ser um consultor, você pode ser uma série de coisas. E isso precisa tanto do teu relacionamento, para que você consiga de fato colocar isso, mas precisa principalmente de conhecimento. Acho que a gente não dá um passo sem conhecer. É, como você falou, as pessoas acham que é só abrir o celular e já tem uma profissão. E não é bem assim. Você vê que as pessoas que estão monetizando, que estão ganhando, transformando aquilo realmente em algo profissional, elas se profissionalizaram ali atrás. Parece brincadeira, parece que é
1: hobby, né?
16: Improviso, mas na verdade existe uma lógica ali, né, acontecendo. E isso é muito importante porque é preciso que você tenha o seu CNPJ, é preciso que você tenha seu conhecimento, é preciso que você traga conhecimentos de outras áreas para mostrar aquilo ali. Você precisa ser algo interessante para as pessoas. Então, a partir do momento que você se torna interessante para as pessoas vão te seguir, as pessoas vão comprar o que você está mostrando. Você tem uma coisa, Ronaldo, que eu faço questão de sempre falar para os nossos alunos no Centro Europeu: você vende na internet credibilidade todos os dias.
1: É verdade.
16: Sem credibilidade, você não tem como ter uma presença digital. Então, é muito importante que a gente tenha isso também, porque não adianta só abrir o celular. A gente precisa ter o que falar de verdade. E muitas vezes, empiricamente, né, assim, sem querer, acontece de uma pessoa viralizar com algum vídeo, ou um canal viralizar com milhões de seguidores, mas muitas vezes não se mantém, ou se mantém e se perde, né, no meio do caminho.
1: Acho que a maioria, né?
16: Precisa desse background.
1: Exatamente. Acho que a maioria de quem tem esse desejo, se não tiver a preparação, e aí vem não só um curso, né? A preparação para fazer determinada coisa. E eu quero perguntar uma coisa para você, Thiago. Você imaginava na sua vida alguma coisa que nunca passou pela sua cabeça? Eu não vou fazer isso. Não, nunca na minha vida. Eu sou advogado aqui. Jamais eu vou fazer isso. Você imaginava uma coisa que aconteceu no futuro?
16: Tudo que eu faço hoje. Tudo que eu faço hoje eu não imaginava nunca fazer.
1: Isso é um grande exemplo para quem está tentando, de repente, fazer alguma coisa na
16: vida.
1: Você
16: sabe que o primeiro vídeo que eu fiz, os stories, eu bloqueei todos os meus amigos advogados, médicos da minha família. Eu bloqueei todo mundo.
15: Não deixei ninguém julgamento. Ver.
16: Por causa do julgamento, com certeza. Mas depois isso vai passando. As pessoas que mais me elogiaram foram os meus amigos advogados, meus amigos médicos.
1: Que legal.
16: Foram as pessoas que disseram, nossa, eu assisto o canal. Eu falei, verdade? Eu falei, nossa, eu procurava ele lá e bloqueava. Mas depois eu fui relaxando com isso e vendo que, na verdade, as pessoas desconhecidas me admiravam. Eu falo assim, só rapidinho, mas falando que, por que você tem uma presença digital? Por que você precisa disso, né? Por que você, na verdade, precisa atingir as pessoas que não te conhecem? Você não precisa abrir um Instagram, um YouTube, enfim, para uma pessoa da tua família conhecer e saber o que é que você está fazendo, né? Profissionalmente falando, eu digo. Mas você precisa de presença digital para isso, para atingir as pessoas que não te conhecem.
15: E teve algum momento de questionamento? Falou, putz, tomei o caminho errado?
16: Sim, perdi muitos amigos ao longo do caminho. E aí, na verdade, a gente questiona o perder, né? Na verdade, muitos amigos meus deixaram de me seguir, ou deixaram de me ligar, deixaram de me convidar para as festas dos finais de semana que eu geralmente era convidado. Eu fiquei muito triste no primeiro momento, mas depois eu entendi que, na verdade, nós tínhamos lados bem diferentes na vida. E isso, a presença digital, que parece que tá nos aproximando, me separou, mas separou o joio do trigo, eu acho.
15: São ciclos, né, Thiago?
16: São ciclos.
15: São ciclos. E a gente estar aberto aí para entender esses movimentos, né? E também fazer uma leitura aqui, a gente não precisa caber numa caixinha, né? Então hoje essa conversa com o Thiago, acho que ficou muito claro, né? Que o Thiago, ele não copiou a carreira de ninguém, né? Ele simplesmente inventou a própria. Você se olha no espelho e fala, putz, eu sou o Thiago que eu quero ser.
0: E né? Sem ignorar nenhuma vivência dele.
15: Exatamente, né? É o que eu sempre digo, né? Todos nós carregamos uma mochilinha nas costas de conhecimentos, de vivências, de experiências, de relacionamentos, né? E é isso que mostra quem nós somos hoje. Então eu queria agradecer, Thiago, aqui a sua presença, né? Realmente essa inquietação é inspiradora. Né? E a gente espera aí uma próxima conversa para saber quem que é o próximo Thiago por vir, né?
16: Você sabe, Ronaldo, que eu fiquei muito feliz porque quando eu recebi o convite do consulado da Suíça para representar o Brasil lá junto com outros canais, e eles me chamaram assim, nossa, Thiago, nós estamos te chamando porque você é uma referência em turismo gastronômico. E foi a primeira vez que eu vi aquilo na minha vida, assim, né? E eu fiquei muito feliz que eu falava, nossa, que interessante, né? Porque eu nem sei o que é isso direito, né? Turismo gastronômico. E eu falei, quando eu olhei pra minha trajetória, eu já tinha feito várias teses sobre isso, né? E isso me deixou muito feliz.
0: Nas redes sociais, como é que o pessoal faz pra te achar? O pessoal tá perguntando, qual que é a rede social do Thiago?
16: Meu, @ Paz Pelo Mundo. Paz, que é meu sobrenome, Thiago Paz. Paz Pelo Mundo.
1: Então já vou seguir aqui.
16: É como se fosse Pães Pelo Mundo.
0: Isso, Paes, né? Com ele.
1: Pão Sentiu.
15: E hoje, Thiago aqui, no próximo capítulo, né? Então, o convite para que você repense aí a sua vida profissional. Tem algum ponto de insatisfação? Gente, é normal, né? O importante é você não parar e entender que sim, existe um caminho que é só seu. Thiago, mais uma vez, muito obrigado pela presença. Quem não nos ouviu ao vivo, fica no YouTube do Centro Europeu, então é só nos acompanhar. E semana que vem, quinta-feira, a gente está de volta aqui para falar sobre novas histórias e sobre carreira.
0: Não tenham medo de se jogar.
1: Boa!
0: E não tenham medo de procurar o Centro Europeu, porque quem sabe a tua próxima carreira está lá dentro.
15: Exatamente.
0: Então, procure o Centro Europeu. Valeu, querido. Obrigado.
15: Valeu,
0: até semana,
15: pessoal.
0: Que vem. Na semana que vem já temos spoilerzinho ou vai ser surpresa?
15: É surpresa. O pessoal fica ligado.
0: Demais. Então na quinta-feira que vem o Ronaldo está de volta trazendo esse próximo capítulo por aqui. Muito obrigado.
15: É isso aí. Valeu, pessoal.
1: Até a próxima. Eu já estou seguindo aqui. Já estou seguindo Paz Pelo Mundo aqui no Instagram. Boa.
0: Maravilha, gente. Muito obrigado, viu, Paz?
16: Obrigado.
0: Obrigadão. Mauro, vamos encerrar aqui. Deixa eu pagar primeiro
1: antes
0: a vinheta.
1: Antes os ganhadores.
0: Aguenta aí. Vai.
1: Vai.
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0: E vamos de ganhadores.
1: Boa.
0: Ganhadora, a Fabi Domakowski, final do telefone 4252, vai no Lala por nossa conta. Mandou aqui a hashtag Lala na Mix, Fabi Domakowski, final 4252. Mauro.
1: É isso aí. 6 horas da manhã, estamos de volta aqui amanhã com o Jornal da Mix. O Sopa vai continuar com a programação...
0: Isso que eu ia falar, amanhã pra você, né?
1: Exato. Você vai continuar com a programação musical da Mix e o Jornal da Mix volta amanhã às 6.
0: É isso, gente. Eu fico por aqui te fazendo companhia porque tá chegando o Pede no Zap 11 983 408 mil. Já manda teu pedido musical que na volta do break eu quero tocar tua música favorita.
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7: 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Tô de volta com mais do trânsito e agora eu falo com o motorista que passa pela BR-277 ali na região do bairro Cajuru. Tem um trecho mais congestionado desde o cruzamento com a Avenida Jornalista Derbal Gettner Stresser até próximo do Jardim Botânico. Motorista que não quiser ficar parado pode fazer o desvio pela Avenida das Torres. Ela está fluindo melhor nesta região. 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
8: 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Mix agora 8:06. Bom dia. Por aqui, Sopa na Voz. Sigo te fazendo companhia. Vamos juntos até as 10 horas da manhã. E você já sabe, né? Até as 9 é você que manda aqui na programação. Eu quero ouvir o seu pedido musical pra gente curtir junto. Aquele artista que você curte, aquela música que marcou a tua vida, pra você curtir e se divertir nessa quinta-feira. O Pede no Zap tá no ar. Pede teu som favorito. Fala comigo, 11983408000. Bom dia!
9: Aqui é a Isabela, de Niterói, eu escuto amigos.
8: Oi,
9: todos
8: Isa.
9: Os dias quero escutar qualquer uma do Charlie Brown Jr.
8: Ah, que fofinha! Vocês sabem que quando criança manda áudio a gente não consegue...

0: Agora 8h12, Ordinary, com Alex Warren aqui no Melhor Mix do Brasil.
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0: Pede teu som favorito, 11983408000, pede tua música aí, vamos curtir junto.
2: Galera da Mix, meu nome é Carlos Alberto, tô ouvindo aqui do trabalho aqui, espero que vocês toquem essa música pra aqui, In The End, do Linkin Park, valeu.
0: Sonsaço, bom trabalho aí com a baita de uma trilha sonora, né?
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0: Mix agora 8h19, Camila Cabello e Shawn Mendes, quando eles ainda eram um casal, inclusive, né, Senhorita, gravaram essa música juntos. Já não estão mais juntos, mas a música ficou eternizada, né? Belíssima canção. Mix 8h20 tá no ar, é o pede o teu som aí, ó.
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0: 11983408000, pede tua música favorita, fala comigo, bom dia!
2: Oi, Mix, aqui é a Ana Paula, de Nova Iguaçu, Rio de Janeiro. Queria pedir a música Wonderwall do Oasis.
0: Teve o Wonderwall ontem, né? Aliás, o Liam Gallagher tava cuspindo marimbondos pra cima do Thomas Tuchel e do acovardamento da seleção da Inglaterra. Os caras são bons de briga, né? Mas geralmente os irmãos Gallagher brigam entre eles. Agora eles estão unidos contra Thomas Tuchel. Com certa justiça, inclusive.
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0: Mix agora 8h29. Girls Like You, Maroon 5 com a Cardi B. Aí me perguntaram aqui, ô Sopa, que papo é esse, cara? Que a Camila Cabello e o Shawn Mendes não são mais um casal.
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0: 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Faz tempo, inclusive, viu? Já tem uns bons anos. Os dois seguiram a vida deles, só você que não seguiu a tua. É, pra shippar agora os dois, inclusive, você tem que querer que a Bruna Marquezine fique triste, né? Porque é a atual namorada do Shawn Mendes. A Camila Camelo tá solteira porque ela terminou com um bilionário árabe, ou algo do tipo, né? Mas não são mais um casal, ficou só a música. Será que a Bruna Marquezine gosta dessa música e do clipe dela? Eu não sei, mas vamos descobrir. Eu quero descobrir também a tua música favorita, 11983408000. Enquanto a gente manda um zap aqui pra Bruna Marquezine pra saber se ela gosta desse som, você manda um zap pra gente, pede sua música favorita.
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7: 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Tô de volta na Mix e agora eu falo com o motorista que passa ali pelo Santa Quitéria. Tem maior lentidão na Avenida Presidente Arthur da Silva Bernardes, principalmente para quem vai no sentido Campina do Siqueira. Fila desde a Professor Brasília Ovídio da Costa até a Fonte de Jerusalém. Por ali, motorista precisa de mais de 10 minutos para passar por 1 quilômetro de congestionamento. Vale a pena fazer o desvio pela Coronel Ayrton Plaisan, que flui melhor. 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
8: Pede no zap, segue por aqui, agora 8h34, vamos até as 9 horas da manhã com o seu pedido musical, 11983408000, fala comigo, bom dia.
10: Bom dia, Rádio Mix, aqui é Bruno de Assis, e queria ouvir a música da banda O Rapa, O Salve.
8: Vamos ouvir já.
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0: Mix agora 8h41, Eagle com Beyoncé aqui no programa São do Melhor Mix do Brasil. Beyoncé sempre arrasa, não é mesmo?
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0: 11983408000, quem arrasa agora é você. Seu pedido musical tocando aqui no Melhor Mix do Brasil, pede no zap que tá no ar. Fala comigo, bom dia!
2: Fala, Mix! Aqui Fala. É Rômulo, de Tubarão, Santa Catarina. Toca uma do Queen. Um abraço!
0: Vamos numa das mais clássicas, né? Radio!

0: Mix faltando 10 minutos para as 9 horas da manhã, Coldplay com Magic.
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0: Vamos para nossa última sequência do Pede dessa manhã. Fala comigo, bom dia.
2: Bom dia, Rádio Mix. Aqui é Filomena de Jaú. Toca uma para nós aí do CPM 22. Valeu.
0: São famosas, todas são ótimas. Eu sou suspeito de falar porque eu sou muito fã do CPM, né? Vamos de dias atrás.
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1: Mix agora 8h57, com esse sonsaço dilema, a gente fecha mais uma sequência de pede no zap por aqui. Nelly é bom demais, né? Mas o negócio é o seguinte, fica triste não, tá? Então a música não tocou, não deu tempo, tem mais um pede no zap na programação da Mix a partir das 8 horas da noite. E claro, amanhã às 8 horas da manhã comigo aqui. Então você pode ir já reservando o seu lugar no próximo pedido musical 11983408000, porque o pede volta na programação da Mix.
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12: Tô de volta e agora eu falo de contorno leste. Pelo menos dois pontos mais movimentados para quem vai no sentido Cidade Industrial de Curitiba. Fila ali entre a BR-376 e a Avenida Rui Barbosa, em São José dos Pinhais, e depois entre Eduardo do Pinto da Rocha e a Nicola Pelanda. Motorista não precisa de desvio, apenas ter um pouco mais de paciência e atenção. 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

0: Mix agora 9h26, Skank Resposta. Essa música que é melodia do Samuel Rosa, mas a composição, a letra é de Nando Reis. E é uma mensagem direcionada a Marisa Monte, né? Depois a Marisa Monte gravou uma música também sobre o relacionamento dos dois. Chama Depois, inclusive, né? A música da Marisa Monte. E depois, pra você, guardei o amor, e daí os dois gravaram juntos, e aí a parceria voltou. Amores imperfeitos, como cantaria o próprio Skank, não é mesmo? 9h26. E eu já tô acompanhado por aqui, porque o Felipe tá na área. Felipão, bom dia.
1: Fala, sopa.
0: Meu amigo, uma resposta que todo mundo quer, nem sempre é... Para relacionamentos, existem dores que incomodam mais do que as dores do coração, né?
1: E que palavrinha pequenininha, né? Mas traz transtornos enormes,
0: nossa,
1: né,
0: Sopa? Nossa senhora! Quando a gente tá falando de dor crônica, sim, então, nem se fala.
1: Puxa vida, verdade.
0: Mas o aliado, às vezes, pode estar na palma da mão, na cabeceira da cama, sim, amigo do dia a dia, né?
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0: E eu acho interessante essa suplementação porque o solo brasileiro não é exatamente um solo muito rico em magnésio,
1: infelizmente,
0: né?
1: Verdade.
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1: Exato.
0: Quer dizer, outras populações comem, sim, muito mais do que a gente, né? 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E até mesmo alguns sintomas de ansiedade, eles,
1: sim,
0: são tratados, né? Não, ele não é amenizado, ele é o tratamento, porque às vezes essa, a falta desse mineral já vai resolver, né?
1: Com certeza, e interessante esse ponto que você mencionou, porque tem pessoas que fazem uso de medicações de uso contínuo, prescrito pelo médico. Então vale lembrar, é um suplemento, mas nunca suspenda a orientação médica.
0: Isso, ele
1: muito
0: vai
1: pelo
0: ajudar
1: contrário,
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1: Exatamente,
0: né?
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5: 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Tô de volta na Mix com mais informações de trânsito e agora eu falo sobre a BR-277. Tem bastante lentidão ali na região de São José dos Pinhais, isso por conta de obras. Fila começa próximo do cruzamento com a Avenida Rui Barbosa e segue pela rodovia também no bairro Cajuru. Quem preferir pode fazer o desvio pela Avenida das Torres, ela está fluindo melhor. 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

0: Mix agora faltando 5 minutos para as 10 da manhã. Zed, The Middle. 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E olha só, gente, o Nickelback anunciou um novo álbum, Everything Under the Sun, que deve ser lançado no dia 30 de outubro, é o 10º disco da carreira do Nickelback, o álbum que vai contar com 12 faixas inéditas. Outra novidade é que o primeiro single desse trabalho já foi lançado, a nova música do Nickelback chama-se Rattle the Cage, inclusive tem uma pegada mais pesada, viu? Quer saber mais sobre a volta do Nickelback e, claro, conferir o novo som da banda? Se liga em radiomixfm.com.br. Fica ligado, tá? Amanhã eu tô de volta a partir das 6 da manhã no Jornal da Mix, junto com o Mauro Miller. Galera, beijo, uma excelente quinta-feira pra você.
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4: 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Aqui vai uma dica para você manter saudável o seu coração. Hábitos diários, como praticar exercícios, pode ser uma caminhada, uma natação, um ciclismo, uma corrida, jogar um beach tênis, um futebolzinho com os amigos, pelo menos 30 minutos diários. Na maior parte da semana, vai fortalecer o músculo cardíaco. Mexa-se regularmente.
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4: Tô de volta na Mix e agora falo com o motorista que passa pelo Campina do Siqueira. Tem maior lentidão ali por conta das obras da Major Heitor Guimarães com bloqueio parcial de pista. Por isso, lentidão desde a região do Parque Barigui até o cruzamento com a Ivo Zanlorenzi. Motorista que não quiser ficar parado pode fazer o desvio usando a Paulo Gorski. Ela está fluindo bem, motorista ganha tempo. 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

0: 10h26.
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2: E uma lembrancinha inusitada virou febre, sabe por causa de quem? Do Erling Haaland. É que o atacante da Noruega desembarcou no país carregando um guaxinim empalhado que segurava uma garrafa de uísque vazia. Ah, foi o que bastou pra imagem viralizar nas redes sociais e fazer com que o tal guaxinim se esgotasse. É, na loja onde ele foi comprado não tinha mais não, viu? E o bichinho não é barato não, $750, quase R$4.000, gente. E de acordo com a dona da loja, o guaxinim é limitado, porque o taxidermista, você sabe o que é isso? É aquele cara que empalha animais. Então, esse cara aí já se aposentou, ou seja, não tem mais guaxinim empalhado. Você que queria comprar o seu, vai ficar sem, viu? Ah, eu sei que você queria. Quem nunca sonhou em ter um guaxinim empalhado segurando uma garrafa de uísque vazia? É algo que todo mundo quer na vida, né, Erling Haaland?
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0: Tô de volta, encerro minha participação por hoje falando com o motorista que passa pela BR-277, tem alguns pontos de lentidão por conta de obras, principalmente ali na Serra, para quem está vindo para Curitiba, próximo do Viaduto dos Padres. O motorista encontra neste momento 3 km de lentidão e precisa de 15 minutos para conseguir passar. No trecho, não tem uma alternativa válida de desvio. 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

0: Mix e o som da Olivia Dean, Man I Need. Daqui a pouquinho vamos matar saudades de 2004.
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0: Bold Away, são 11h25.
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3: 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Aqui vai uma dica para você manter saudável o seu coração. A alimentação saudável é óbvio falar que faz muito bem. Agora, você pode dar preferências a frutas ou legumes, verduras, grãos integrais, reduzindo a ingestão de sal, açúcar, frituras e alimentos ultraprocessados, como salsichas e esses industrializados. Empacote menos e descasque mais alimentos.
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19: Mix agora meio-dia em ponto.

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2: Mix agora um em ponto, tá começando mais uma edição do Super Mix. Mês de julho, já sabe o que tem, né? Caixa de som da Aiva, que a gente vai sortear no final do mês.

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1: Mix e o som do Jay-Z e Alicia Keys, Empire State of Mind. Vamos lá, que tem caixa de som da Aiva. E a gente vai sortear essa caixa no dia 31. Você vai fazer o seguinte, vai mandar seu nome pro sorteio, tá? 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
1: Mix e o som do Weekend, Blinding Lights, 1h39, caixa de som da Aiva. 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

0: Mix e o som do Foo Fighters, Learn to Fly, faltando 3 para as 2.
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0: Mix, agora 2h23, Maroon 5 com Sugar. Daqui a pouco tem mais aqui na Mix.
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13: Oi, oi, muito boa tarde pra você que leva Mix de carona. Uma boa quinta-feira, motorista. Tô chegando por aqui com informações do Viaduto Colorado em direção ao centro. Trânsito mais complicado ali no cruzamento com a 7 de setembro. 5 minutos para passar pelo trecho de menos de 1 quilômetro. Apesar da lentidão, não vale o desvio. Fica só o alerta pro motorista redobrar um pouquinho da paciência, que depois o movimento melhora. O trânsito é imprevisível. 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
1: Mix agora 3:06 e a hora de você aproveitar. Aqui na Mix Curitiba começa neste momento o Super Mix. Aqueles prometidos, claro, entregues. 40 minutos direto, só de música. E detalhe, hein? Não tem nenhum intervalo comercial. Já começou.
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1: Mix agora 3h27, tá rolando o Super Mix, aqueles 40 minutos direto de música sem intervalos comerciais com a Beat Wake Me Up. 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Por aqui continua o Super Mix.
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1: Mix agora 3h39, encerrando esta edição aqui do Super Mix da Tarde com Taylor Swift, The Fate of Ophelia. A qualquer momento, na programação da Mix, rola outra edição aqui do Super Mix. Por enquanto, essa acabou.
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9: Bora lá, motorista, tô de volta aqui na Mix com informações do contorno leste. Tem alguns pontos de lentidão em direção à cidade industrial de Curitiba, isso porque mais cedo havia um veículo em pane mecânica na altura do quilômetro 113. Tem alguns pontos ali mais carregados da rodovia, mas apesar desse fluxo mais lento, não vale o desvio, fica só o alerta. 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

0: 4h15. Acabou essa edição das três das mais pedidas lá do ano de 2011. A última foi o Lil Wayne, How to Love. A qualquer momento, rola mais edições aqui na Mix Curitiba.
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0: Brown Eyes. Mix agora 4h37, Dave Thames com Rain Dance aqui na Mix. 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
1: 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Aqui vai uma dica para você manter saudável o seu coração. Hábitos diários, como praticar exercícios. Pode ser uma caminhada, uma natação, um ciclismo, uma corrida, jogar um beach tênis, um futebolzinho com os amigos. Pelo menos 30 minutos diários, na maior parte da semana, vai fortalecer o músculo cardíaco. Mexa-se regularmente.
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15: Bora lá, motorista. Tô de volta por aqui com informações da Regis Bittencourt. Trânsito complicado para quem segue em direção a São Paulo. Isso porque tem obras ali na altura do quilômetro 59 bloqueando parcialmente uma faixa. De acordo com a concessionária, as obras se encerram às 5 da tarde. Por enquanto, não tem uma alternativa de desvio. Fica só o alerta. 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

0: Mix agora 3 para as 5, Alok Khaled com Dive Into Me. Aguenta aí depois do break comercial aqui na Mix Curitiba. Vai rolar a edição de hoje do Top Mix, aquelas 4 mais pedidas do dia por você, ouvinte da Mix. 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
3: Vamos lá, motorista, com informações da BR-277, trânsito lento em ambos os sentidos da rodovia entre Curitiba e São José dos Pinhais, devido às obras de ampliação, lentidão ali na região do Cajuru, Jardim das Américas e do Parque da Fonte em São José. Por isso, vale sim desviar pela Avenida das Torres para economizar tempo. 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
0: 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Mix agora 5:04, hora de começar a edição da tarde aqui do Top Mix. São aquelas quatro mais pedidas do dia por você. Aqui se mandou o seu WhatsApp, manifestou a sua vontade de ouvir a sua música favorita, preferida, pode rolar agora. São quatro, tá? Das top mais de hoje. Começando já com a quarta posição.
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1: Mix agora às 5h10, tá rolando aqui a edição do Top Mix, são as 4 mais pedidas do dia. Ted Swings com... Ah não, você ouviu agora BTS com Swings. E continua rolando aqui, agora vamos até o ano de 1998. O que fazia sucesso naquela época? Qual era uma das Top Mix? Vem aí Kiss com You Are One.
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1: Mix agora às 5h20. Foram as 4 aqui da edição da tarde do Top Mix. A última é a primeira posição, né? Com Up T, Bruno Mars e José. Bom, encerrou esta edição. Tá de volta amanhã, meio-dia, aqui na Mix.
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1: E tem, claro, novidade de música. Segundo o jornal britânico The Sun, o tão aguardado novo disco da Rihanna deve ser inspirado na banda Queen. Ainda de acordo com a matéria, a cantora está trabalhando muito no próximo álbum. Uma fonte, inclusive, disse que o som da Rihanna mudou muito ao longo dos anos e garantiu aí que ela tem se inspirado em Freddie Mercury, o vocalista, né, da banda Queen. Os boatos ainda dão conta de que o novo disco da Rihanna deve ser lançado ainda neste ano. Será? Bom, só acredito vendo, né? E ouvindo também. Lembrando que o último álbum da cantora, chamado Anti, foi lançado lá em 2016, portanto há 10 anos. E faz tanto tempo assim, então vamos aguardar, né? Para ver essa e outras informações, outras notícias, vai lá no site radiomixfm.com.br.
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11: Vamos lá, motorista, de volta aqui na Mix com informações da Via Rápida que liga o centro até o Pinheirinho. Trânsito bastante lento ali na região do Portão, bem próximo ao cruzamento com Arthur Bernardes, devido a obras que acontecem na região. Por isso, vale desviar pela rua Bororós para quem vai em direção ao Água Verde. A República Argentina também está congestionada, então fica o alerta. 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

Mix, agora 11 para as 6. Clean Bandit com Rather Be. Bom, e agora tem o resultado aqui daquele par de convites para o show dos Titãs. Sábado agora no Iglu Super Hall. Quem participou, se deu bem e levou esse par de convites, foi o Leandro. Parabéns, Leandro Henrique. Telefone final 6931. Leandro mudou a hashtag Show Titãs da Mix e ganhou aí o par de convites para o show que vai rolar agora dia 18, no sábado, no Iglu Super Hall. Então, como o show é no sábado, o Leandro precisa retirar seus convites até na sexta-feira, que é dia 17, entre 9 da manhã e 11, ou das 2 às 5 da tarde, aqui na Mix, Rua Doutor Golim, 665, Alto da Glória. Isso aí, deu muito bem aí, continue você também participando. Tem mais por aqui.

0: Mix agora 5 para 6, aí o som do Black Eyed Peas com o Justin Timberlake, Where is the Love? Daqui a pouco, depois do break, tem a edição aqui do Mix Tudo de hoje para todo o Brasil.
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2: Vamos lá, motorista, de volta aqui na Mix com informações da Rodovia do Café. Quem vem para Curitiba encontra trânsito mais complicado ali bem próximo aos contornos, porque tem caminhão em pane mecânica por ali. Tem uma faixa bloqueada de acordo com a concessionária, mas para os veículos de passeio, vale sim desviar ali pela rua Mato Grosso, que ela flui melhor. 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
1: Você aí, ô diretor, tá escrevendo as novelas, as 9, sabe, da Globo, 7, também sou atriz, nunca atuei, mas tem DRT, entendeu? Outra coisa que eu sei fazer muito bem, sou apresentadora, Caco, apresentadora de vídeo também. O que mais que eu sei fazer? Ah, eu acho que é só isso, tá bom? Já deu 30 segundos? Boa, então agora é a vez do Caco, vai Caco. Boa,
2: oi, galera.
1: Aí, cronometrou.
2: Posso então? Vai lá. Oi, galera, meu nome é Caco Grandino, sou músico, sou apresentador, sou empresário, sou investidor anjo. Eu adoro Bitcoin, gosto de jogar bola às quartas-feiras. E assim, eu sempre tento aprender uma habilidade nova. Então, se você tiver aí alguma oportunidade dentro da sua empresa e estiver precisando de uma pessoa que gosta de aprender e consegue entregar...
1: Já deu 30, né, Yas?
2: Tá. Ô, louco, vocês me engolgaram assim antes de acabar meu tempo.
1: Eu tô adorando aí, Yas. Fala aqui, Yas, quanto tempo que a galera tem hoje? Fala só o tempo.
3: 30 segundos.
1: Se vira nos 30. Hoje é dia do... comerciante.
2: Dia do comerciante.
1: Salve pra todos os comerciantes desse Brasil. E sabe uma coisa que um comerciante precisa muito? E eu acredito, principalmente hoje com tanta tecnologia, Caco, rede social pra lá, rede social pra cá, muita gente acha que a propaganda no rádio não faz efeito.
2: Ah, tá.
1: Pois hoje vamos provar o poder do rádio. O que tá valendo a partir de agora, aproveitando o dia do comerciante? Em 30 segundos, você que é empreendedor desse Brasil todo, vai mandar um áudio no @mixtudonamix, dizendo sobre a sua empresa, os seus serviços de uma maneira inteligente.
2: De uma maneira inteligente. No meio do business, que eu gosto de adorar, adoro falar business, tem um negócio chamado elevator pitch. Que é assim, você tem pouco tempo pra vender seu peixe.
1: É, venda seu peixe.
2: Venda seu peixe. E é assim... você tá falando com a Rádio Mix. A gente tá em 47 cidades.
1: Do Brasil.
2: Do Brasil. E, assim, eu não sei se você sabe, aqui a gente também, né, tem, assim, uns spots de 30 segundos, que você pode vir aqui com o nosso comercial e veicular, mas hoje é seu dia.
1: Cara, hoje o nosso diretor autorizou a gente presentear você, que é empreendedor, comerciante, com 30 segundos vendendo teu peixe aqui no ar. Só que tem o seguinte, venda bem, porque vai passar por uma curadoria.
2: Vai
1: passar. Aí essa aqui... a Yas, a nossa produtora, e ela vai analisar os áudios mais legais. Então, se você tem um supermercado, por que eu tenho que comprar no seu supermercado? Se você é cabeleireira Leila, por que eu devo cortar o meu cabelo com você? Só não esqueça que tem que ser em 30 segundos, tem que ser de forma criativa, tem que falar o seu negócio e a cidade que você atua. Se for e-commerce, também fala, porque o Brasil inteiro tá aqui, beleza?
2: Exatamente. E outra coisa, você pode colar com a gente também no nosso novo canal do YouTube. Então já entra aí, youtube.com/mixtudonamix. A galera já tá chegando aqui, lembrando que entrou no nosso novo canal, que a gente tá de casa nova. Aliás, o programa cresceu tanto que a gente precisava do nosso espaço, né,
1: Kelly? Nossa, inclusive, gente, peraí que a gente vai vender o nosso peixe agora. Duvido você entrar agora no youtube.com/mixtudonamix, porque esse lugar é o melhor lugar de todos. É o lugar do nosso programa, é o lugar de bastidor, é onde você consegue conversar comigo, com o Caco, com a Yas, a nossa produtora. A gente consegue ler os seus comentários, você será notado e notada. Então, se você quer fazer parte da resenha Mix Tudo, não só no rádio, mas também nesse backstage, ou seja, por trás aqui mesmo, né, do áudio, da voz, cola com a gente no youtube.com/mixtudonamix. Levanta a mãozinha que a gente vai te ver e vai mandar um beijo pra você hoje, ok? Ok.
2: Agora o microfone é seu, o espaço tá aberto. Bora vender seu peixe hoje na Rádio Mix e no Mix Tudo.
1: Ah, mas Giza, Caco, não sou comerciante. Não tenho um negócio. Eu não participo do programa? Participa. Uma das coisas mais difíceis nesse mundo é encontrar um bom fornecedor. Então, se você tá precisando de qualquer tipo de trabalho, de produto, hoje é dia de falar assim, ó. Salve, galera. Aqui é a Giza. Tô à procura de um carpinteiro e não tô achando. Eu sou de tal cidade. Tem alguém aí? Aí o carpinteiro vai aparecer e vai mandar um áudio também. Você vai encontrar os melhores aqui com a gente no Mix Tudo hoje. É o que a gente espera, né, Caco?
2: É isso, a gente tá esperando você. Então, ó, não demorem. Aliás, se você tá dirigindo, pelo amor de Deus, não vai pegar no celular, tá?
1: É.
2: Mas na hora que você encostar o carro aí e tiver um tempinho, entra no Instagram, já aproveita e segue a gente no @mixtudonamix. Dá essa moral, se inscreve no nosso canal. Aliás, rimou isso. Tá vendo? Já tá aí um pitch, cara. Mano, dá uma moral, escreve no nosso canal. Aqui é o Mix Tudo e a gente tá pra geral. Nossa, mano, já era, já vendi o canal.
1: Você vendeu o canal, já vendi. Será que a gente vai ter mais seguidores hoje no programa,
2: Caco? Vai, lógico.
1: Só que tem o seguinte, eu já falei, não adianta mandar um áudio aleatório de 30 segundos ou sendo, ou, sei lá, fraco demais, você tem que ser criativo. Detalhes, dicas para uma boa participação. Você quer, Caco? A gente vai dar aqui, ó, as receitas do bolo.
2: Vai.
1: Vambora?
2: Bora.
1: Seja objetivo.
2: Seja objetivo.
1: O que, que você vende? Qual é o teu trabalho? Qual que é o teu serviço? Beleza? Tem alguma loja física? Você vai falar a cidade e o estado dessa loja física. E se você atende no Brasil ou só nesse espaço aí, tá? Se a sua loja é digital, manda o arroba lá na nossa live, youtube.com/@mixudamix. Você vai mandar o áudio aqui e depois vai lá carimbar o seu arroba no nosso canal de YouTube pra galera pegar.
2: Ó, seu produto é bom ou não é? A gente não quer saber se ele não é, a gente só quer saber se ele é bom realmente.
1: E por quê, né?
2: E por quê? E qual que é o teu diferencial? Por que que eu tenho que comprar com você, te contratar e não contratar o seu concorrente? A gente quer saber.
1: Exato. Ah, hoje é dia... Vamos ver se é bom mesmo?
2: Vamos.
1: Faz, vamos ver?
2: Bora.
1: Dia do comerciante, o espaço da Mix, o Mix Tudo hoje é seu e você não vai pagar nada por isso. Isso é o mais da hora, cara. Deixa eu te falar uma coisa. Pode fazer conteúdo pago, pode dar aquele boost lá no seu conteúdo nas redes sociais. Não vai chegar na mesma velocidade do que o rádio. Rádio é tudo pro seu negócio. Então hoje, espaço aberto pra você. Vamos lá, arroba Mix Tudo na Mix, manda seu áudio ou manda no meu, no giza.on. Eu já tô curiosa pra saber quem são os comerciantes desse Brasil, o tipo de serviço que oferecem, se realmente é um bom produto. A gente vai saber pela voz, pela pessoa que vai mandar. Vai depender de você. Ó, se for muito ruim, eu vou falar pra tirar do ar, né, Yas? Se começar muito ruim, eu vou... Não.
2: Corta.
1: Oratória primeiro, depois abre o negócio.
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0: Você falar do teu negócio, isso é demais, cara.
1: Ó, e que tem uma fila de gente que mandou áudio aqui pra gente no Arroba Mix, tudo na Mix, que eu acho que vai ser até difícil decidir o que a gente vai tocar.
0: Então.
1: Mas é o seguinte, o programa, ele ainda tem 45 minutos. Você tem 45 minutos de chances pra ouvir o nome da sua empresa, você falar do seu trabalho. Você tem 30 segundos pra falar pro Brasil inteiro o que você faz e por que que a pessoa tem que comprar o seu serviço.
0: Exato.
1: Ou colar na tua lojinha.
0: Por exemplo, no youtube.com/@mixtudonamix, a galera tá caprichando. Só que, assim, como hoje o programa abriu esse espaço, provavelmente você que tem seu negócio, você que também tá precisando de um fornecedor legal, vamos aproveitar aqui hoje pra pedir esse fornecedor, tá? Ao vivo, pra encontrar o que você tá precisando. E pra quem tem negócio, fala o porquê a gente vai escolher o seu produto, o seu serviço. Só que tem que ser em 30 segundos e tem que ser criativo. Porque a Yas tá aqui, olhando todos, né? Ouvindo, pra decidir qual vai pro ar. Porque é muita gente, estamos no Brasil todo. Então tem que ser bom.
1: Tem que ser
0: já
1: bom.
0: Já começa por aí.
1: Aliás, achou algum bom já, Yas?
0: Vambora?
1: Tem um bom
0: dia
1: aí,
0: do comerciante.
1: Ouvir.
0: Vambora.
1: Tem vários?
0: Tem vários.
1: Tá aparecendo.
0: Tá aparecendo.

0: Tá no jeito, né?
1: Ai, óio.
0: Mandou muito bem. 30 segundos, hein, 30 gente? Segundos, tem que ser bom. Hein? Vamos lá, vambora.
2: Fala, Giza. Fala, Caco. Aqui é o Jonathan Cruz, de São Paulo. A gente, junto com a minha esposa, a gente trabalha no ramo de decoração de festa infantil.
0: Uau!
2: E juntos a gente não só decora os momentos especiais de aniversário das crianças, mas a gente leva o sonho e eterniza sentimentos através de decorações, né? Porque quem não vai lembrar para sempre daquele momento, daquele aniversário que foi registrado em foto e vídeo, né? É isso, obrigado, tamo junto.
0: Aê.
2: É Decole Sonhos, o nosso arroba.
0: Muito bem, ó, o pessoal
3: gostando,
0: tá mandando,
3: hein?
0: Bem, é. Tem que trazer um sentimento.
3: É isso.
0: Tem que acreditar, vai lá.
4: 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E quem fala é o Giba, eu sou de São José do Rio Preto e tô aqui pra te perguntar como é que tá aquela sua empresa, como é que tá aquela sua marca. Eu trabalho com soluções criativas e inovadoras para posicionar o seu produto de forma diferenciada, trazendo receita, previsibilidade e aquele negócio especial pro seu futuro. Chama lá. Valeu, galera da Mix.
0: O que é isso com esse vozeirão todo?
3: Mas chama
0: pode ser locutor
3: onde,
0: de rádio.
3: Cara?
0: Chama onde, cara?
3: Você não falou o teu arroba, cara?
0: Eu acho que ele quer ser locutor da Mix, sabia?
3: Eu também
0: é locutor
3: acho.
0: Da Mix com esse vozeirão, cara.
3: Ó, mandou bem, tá? O elevator pitch foi legal, só que faltou dar onde, o direcional. Onde encontra você, meu querido?
0: Agora tem uma aqui, ó.
3: Na live, vamos ver na live
0: na
3: também.
0: Na live tem o Reprograme Sua Mente. 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
1: Mix, eu sou com a Christina Perry, Steve Kazee, A Thousand Years. Hoje é dia do comerciante. Gente, uma coisa rara que aconteceu, ó, vou falar pra vocês, na boa, né, Caco? Mano, a gente trouxe a ideia. Aliás, foi lá na direção e conseguiu, cara, um presente pros comerciantes desse Brasil que eu nem acreditei que autorizaram. E a gente tá aqui pra elevar o seu negócio. Como? Você tem que mandar um áudio de 30 segundos, né, Caco? Falando porque que teu serviço é bom, né?
2: Exato. E se você conseguir convencer a mim e a Gisa, ou principalmente, né, a nossa curadora de spots espontâneos aqui, a Yas, você vai tocar pro Brasil inteiro, meu querido. Você vai tocar pra mais de 47 filiais da Mix, ou seja, você vai falar de norte a sul e vai vender seu peixe. E a gente tá, obviamente, esperando você.
1: E propaganda no rádio, meu amor, desculpa. Todos os outros meios de comunicação, mas o rádio chega primeiro. O rádio é potente. Quem decide ouvir rádio, escuta a mensagem, né? Não passa pela mensagem como nas redes sociais. Então, se você tem esse espaço aqui, manda ver.
2: Posso fazer uma aqui?
1: Vai fazer uma?
2: Posso fazer?
1: Vai uma que a Yas tem uma.
2: Ó, então vamos lá. Então vou tentar fazer como locutor, como você fez com a sua belíssima voz.
1: Só um detalhe. Quem tá mandando textinho na live, eu tô fazendo a minha voz de locutora comercial, que é um trabalho que eu também faço da minha casa.
2: E como é que é a sua voz de locutora, Kiri?
1: Só se entrar na live. Só se entrar na live.
2: É
1: só
2: isso.
1: Quem tá na live vai saber. youtube.com/mixtudonamix.
2: Ó, vou mandar uma braba aqui, hein? 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
1: Mas o cara é ligeiro, hein?
2: É ligeiro.
1: Já tá dando até desconto,
2: já,
1: cara.
2: Mano, o cara vai bombar, já era. Ó, você tá preparado pra receber a demanda, meu querido? Porque é o seguinte, pior do que não vender é não entregar.
1: Exato, que câmbio potente. Vamos de áudio?
2: Bora.
1: Vamos de áudio, chegou aqui.
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1: Traga o seu amor em quantos dias?
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6: Bora lá, motorista, tô de volta por aqui na Mix com informações da BR-277 em direção ao nosso litoral. Trânsito totalmente bloqueado na altura do quilômetro 31, isso devido ali a um destombamento de um veículo acidentado. Por enquanto, sem previsão de liberação parcial ou total da rodovia. Em direção a Curitiba, fluxo positivo de ponta a ponta. 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

0: Brasil! E hoje, no Dia do Comerciante, óbvio que a gente teria o É da Sua Conta, essa parceria da Mix com o PicPay. E a gente faz aqui, né, vários conteúdos. 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
1: Mix 1136, hoje no dia do comerciante. Presta atenção, você aí que é comerciante, que tem um negócio, você tem 30 segundos pra falar do seu negócio aqui na Mix hoje. A gente abriu esse espaço pra presentear você que é empreendedor, microempreendedor. Cara, se o seu produto é bom, se o seu serviço é bom, o Brasil precisa saber. Mas não esquece, se for regional, né? Ou, enfim, só na sua cidade, você vai falar, né, qual é a empresa e onde você atende também. Porque o Brasil, você sabe, é gigante, né, Caco?
2: É isso, ó. Mano, o que a gente tá recebendo é uma enxurrada. Uma enxurrada, inclusive, se você quiser ter o prazer de ouvir a voz de Giza Souza.
1: Cara, você não sabe.
2: Ah, os caras do Charlie Brown invadiram a cidade.
1: Não, cara, tem uma propaganda. É que assim, quem tá mandando na live, eu tô gravando, porque eu também sou profissional da voz. O que é profissional da voz, galera? Quem escuta no rádio, aqui a gente é radialista. Quando você trabalha com comercial, voz comercial, aí, cara, essas vozes de TV, vozes que saem em outros lugares, sem parecer muito locução. Enfim, é difícil explicar aqui. Mas algumas a gente tá lendo na live. O Caco tá fazendo umas locuções comerciais, eu também, de algumas empresas. Chegou uma aqui, Caco, que só eu posso fazer.
2: Então manda, vai.
1: E essa vai até pro ar aqui na Mix. Vamos lá?
2: Vai.
1: 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Gostou?
2: Adorei. Mano, com certeza você já tá fazendo fila na frente. Não tenho dúvidas.
1: Eu queria um caminhão de presente depois dessa propaganda aqui, de graça.
2: E parece que temos um áudio aí.
1: Temos um áudio? Vamos.
2: É artista?
1: É artista?
2: É artista?
1: Que isso?
2: Opa,
1: como assim?
2: Vamos ver se ele vende bem.
1: Que é isso?
3: Hello, Mixtudo! Ouvintes dessa rádio maravilhosa! Meu nome é Alex. Tá ouvindo essa música? Eu acabei de lançar. Tá fresquinha, saiu hoje.
1: Uau.
3: E ela tá pronta pra entrar no teu coração. E eu também. A gente não se conhece ainda. Mas quando a gente se conhecer, baby, vai ser fatal. O nome dessa música é You Got Me Hot. E eu tô aqui nesse exato momento pra te provar que tem alguém no Brasil fazendo esse tipo de som. Vai. Dá o play. Alex, procura aí. 2As, L-E-X-X. Eu vou derreter o seu coração.
1: Meu Deus!
2: Oh, peraí.
1: Bate palma pra ele. E olha que doido, o cara foi tão bom que ele mostrou o produto dele, ele convenceu com uma oratória impecável, ele envolveu e falou o nome dele de um jeito que ninguém vai esquecer mais.
2: Nunca mais.
1: Alex com 2As.
2: Alex com 2As.
1: E 2X.
2: Inclusive, eu tô aqui no Instagram dele. Cara, que rapaz original. Rapaz.
1: Bom,
2: já, hein? Já vou começar a seguir.
1: Alex, pelo amor de Deus,
2: já me ganhou.
1: Cachorro.
2: Eu como músico já ganhou aqui.
1: Ó, a gente vai tocar uma música agora. Enquanto isso,
2: não
1: galera...
2: Não dá pra tocar dele?
1: Colem na live. Manda
2: pena.
1: Que pena. Ó, entra lá agora no youtube.com/@mixtudonamix. Porque hoje a gente tá com fila de áudio e áudio bom. A gente vai soltar alguns áudios na live. E na live a gente tá fazendo as propagandas. Então, cola aqui, que hoje é o teu dia.
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0: Brasil, que momento estamos vivendo na Mix, hein? Na faixa. Fala aí qual rádio faz isso? Nenhuma.
1: Nenhuma.
0: Mix, cara. Você tá
1: isso.
0: Maluco.
1: Empreendedores entenderão. Aliás, a Yas olhou pra mim com uma carinha que parece que tem uma fila de áudio.
0: Tem uma fila. Vamos soltar um antes do intervalo, assim, ó, bem rapidinho?
1: Então bora.
0: Vambora.
2: Fala, Giza. Fala, Caco. Beleza?
1: Salve.
2: Aqui é o Bruno de Itaquera. Aproveitar o espaço aqui pra fazer o merchan.
0: Aham.
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0: Salve! Aí, ó, já mandou dele. Arroba Biza Espaço?
1: Espaço Biza?
0: 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Bom, vai lá.
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0: ZL, Zona Leste, Itaquera. Pronto. Isso é em São Paulo. Daqui a pouquinho a gente volta com mais chuva de áudio. Demorou? Demorou?
1: Demorou.
0: Vai mandando, vai mandando.
1: Vai mandando.
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2: Bora lá, motorista, tô de volta por aqui agora com informações ali da rua Desembargador Mota. Trânsito bastante complicado ali a partir da São Domingos Marinho até a 7 de setembro. São quase 15 minutos para passar pelo trecho de 1,5 km. Mas tem sim uma boa alternativa de desvio, que é utilizar a rua Alferes Ângelo Sampaio. Quem fizer esse desvio economiza alguns minutos. 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
3: A Mix está presenteando você com um espaço de 30 segundos para você vender o teu peixe. E olha, olha aqui, ó, eu recebi um texto aqui que eu brinquei na live, mas eu achei muito interessante porque ele mandou o seguinte assim, ó: Giz, ajuda a gente, precisamos pagar nossa casa. E aí, basicamente, a empresa deles é uma empresa administrativa. Vou passar o telefone aí, ó. Seguinte, hein? 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Hoje é dia do nosso povo ganhar.
4: Eu vou te falar que essa galera é ligeira, né? Já sabe que vai mandar aqui, já manda cupom de desconto. Manda, falou, mesmo. Viu, na Mix, já vai ganhar desconto. Na... Vai ter fila, pode
3: vai
4: ter certeza.
3: Vai ter fila, vambora. Vai ter fila. Vambora ajudar nosso povo.
4: Bora.
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3: 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Vamos de áudio.
4: Bora.
6: Boa noite, pessoal. Eu sou a Thalita Teixeira, eu sou arquiteta urbanista. Eu criei uma loja de móveis rústicos em Belo Horizonte e eu atuo como arquiteta e como projetista de móveis rústicos também. Eu trabalho sozinha, gente. Então, assim, eu sou louca e quero fazer o negócio dar certo. Bora. Eu preciso da ajuda de vocês.
3: Aí,
6: obrigada por tudo e fica o meu arroba aí. Thalita Teixeira, móveis e arquitetura. Cara, beijo!
3: Isso é muito da hora. Ô, Caco, olha, tá explodindo a nossa live. Inclusive, várias pessoas se inscrevendo no youtube.com/mixudamix. Segue lá o nosso canal, dá aquele joinha pra esse conteúdo chegar mais longe e vem fazer parte da família Mix Tudo, porque programa de rádio como esse, desculpa, você não vai encontrar em outro lugar, não. Aqui a gente traz tudo pra você e hoje a gente abriu espaço pra você falar em uma rádio que é uma rede de rádio que tá pro Brasil inteiro e sem pagar nada. Duvido que você já viu alguma rádio fazendo isso.
4: Eu também duvido, porque é o seguinte: você tem aí internet, você tem anúncio pago, você tem televisão, você tem jornal, mas a galera não tem noção, Gi, do impacto e a força que o rádio tem.
3: Exato. Mas vai ter hoje.
4: Com certeza. Porque eu tenho certeza que tem alguns lugares que vão começar a tocar o telefone, vai começar a ter fila. Enfim, é pra isso que a gente tá aqui também, né?
3: É o que a gente mais quer, tá? Seguinte, galera, muita gente aproveitando aqui pra mandar também. Lembrando, talvez a gente não consiga soltar todos os áudios, então capricha, que a Yas tá fazendo uma curadoria aqui, vai ter que escolher qual áudio vai pro ar, mas você pode entrar no youtube.com/mixtudonamix, porque a gente tá lendo os textos comerciais. Tá demais, gente. Tá demais.
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3: Vamos de Taylor Swift?
4: Bora.

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1: Mix são 6h53. Hoje é dia de você vender o teu peixe aqui no programa. E o Vanderlei tá aqui, ele vai vender o peixe dele. Boa noite, Vanderlei. Hoje é dia do comerciante, cara.
2: Ah, hoje
1: convença
2: é o dia.
1: O nosso Brasil, cara.
2: Boa noite, boa noite. Mas eu tenho uma filosofia diferente.
1: Ah.
2: Não é você vender. Porque quando fala você vender, é aquela situação, parece aquele vendedor de livro, aquela pessoa que você compra pra ela ir embora, né? É, ou aquele pessoal que vende alfajores. Lá em Curitiba tem um pessoal que você foge. Agora o detalhe, se eu falasse, você conhece o Azulzinho? Sabe o Azulzinho, você que é homem, você que é mulher? Sabe que o homem tem ali uma alternativa que é o Azulzinho. Pra quê? Porque é pra compensar algumas faltas. Imagina se você se deparasse com uma fórmula natural que imitasse o resultado do Azulzinho. A diferença é que o Azulzinho tem um efeito Cinderela. Então, 10 minutinhos já tá pronto, já tá dando efeito. Nessa fórmula, você tem que tomar uns 3 dias antes. Mas a vantagem é que não acelera o coração, não dá dor de cabeça no dia seguinte, não afeta a sua saúde. Pessoas que têm comorbidades, diabetes, pressão alta, podem tomar, podem usar tranquilamente. É um resultado, um tratamento cumulativo. Ou seja, você começa na quinta, na sexta, no sábado você tá tinindo. Não gastou energia no sábado, você tá acumulando pro seu dia a dia, pro seu trabalho, pra atividade física e pra quando você precisar usar. É como se fosse um celular, carregou a bateria, mas você não tá usando ele. Outro detalhe, ele tem as saponinas do fenogreco. Isso tem uma ação anti-inflamatória e pros homens é excelente como auxiliar na prevenção de problemas na próstata. Agora, o melhor de tudo, mesmo você que é rapidinho, cruza a linha de chegada, mal começou, já tá lá, né? É o The Flash. Não tem problema, porque você consegue ter energia para você jogar o primeiro tempo. Foi muito rápido, você se recupera. É o tempo refratário para você jogar o segundo tempo e não deixar a parceira na mão. 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
1: E aí, ele mandou bem, gente?
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1: Caco, fizemos história no programa de hoje.
2: Fizemos história, cara.
1: Foi incrível esse programa. A gente brinca, a gente fica feliz aqui com o resultado. Sabe por quê? Quando a gente soube que era Dia do Comerciante, a gente levantou essa possibilidade de abrir espaço para os nossos empreendedores desse Brasil para falarem, né, dos seus empreendimentos, da sua loja, do seu serviço. E aí a nossa diretoria autorizou e a gente nem acreditou, porque a gente sabe o quanto vale, né? Em todos os sentidos, não só financeiro, mas também no resultado de uma propaganda no rádio. Ainda mais uma rede de rádio que é a Mix, né? Para mais de 47 afiliadas no Brasil todo. Poder falar aqui, vender o teu peixe sem pagar nada, acho que foi uma vitória pra gente aqui como apresentador, a Yas como produtora, porque é bom demais poder presentear os nossos ouvintes que estão com a gente sempre, de segunda a sexta, às 18 horas, que acompanham a gente no youtube.com/mixtudonamix, que ajudam também a nossa audiência a crescer cada vez mais. Isso é o mínimo, né, Caco?
2: É o mínimo. E uma coisa que me deixa muito feliz, e a gente até tava falando aqui na live, o quanto a gente admira quem resolve empreender, né? Porque a gente sabe das dificuldades, dos desafios, aquela coisa que às vezes, pô, você não tá conseguindo acertar o teu público, não tá conseguindo fazer o negócio decolar, dá aquela desanimada, mas o importante é não desistir. O importante é sempre você tentar achar a direção e continuar acreditando em você, nos seus sonhos. E fico feliz também da Mix ter aberto esse espaço, né, Kere?
1: Inclusive, é muito legal. Vamos agradecer, né, a nossa
2: direção,
1: a
2: com
1: nossa
2: certeza.
1: Direção que autorizou isso, sabendo da potência que a Mix é, né? Hoje vocês anunciaram numa das maiores redes de rádio do Brasil. E isso é muito importante pra gente. E um detalhe que eu falei aqui agora há pouco e quero muito reforçar pra vocês aqui, a gente não conseguiu colocar todos os áudios, obviamente, teve muita coisa. A gente não conseguiu falar tudo também na live, mas eu agradeço imensamente todo mundo que tirou um tempinho e veio falar. E a gente conseguiu mudar a história também, porque geralmente quando você ouve um rádio, um programa de rádio ou a TV e entra o comercial, o que você faz? Você tira. Hoje eu tenho certeza que você ficou. Ficou pra ver, pra ouvir, ver na live, ouvir no rádio, porque é muito bom essa corrente do bem, um puxando o outro, um acreditando no sonho do outro. Ninguém solta a mão de ninguém. Vamos, Brasil! É difícil, a gente sabe, mas conta com a gente aqui no Mix Tudo, não à toa. A gente é um dos maiores programas do rádio brasileiro. E a gente não tá falando isso aqui só pra vender nosso peixe, não, porque é verdade mesmo, né,
2: cara? Porque é verdade, né? A gente só trabalha com fatos aqui, mas agora também tem um fato, cara.
1: O quê?
2: Se você quer saber como é que a Giza vende o peixe dela, também tem um lugar especial pra você encontrar com ela.
1: Ô, gente, vai lá, me siga nas redes sociais, giza.on, G-I-S-A.on. Não sei se vocês vão me seguir, né? Mas hoje é um dia pra gente divulgar o nosso trabalho. Lá eu coloco tudo que eu faço também, não só meu trabalho aqui na Mix, mas como também trabalho com voz, trabalho como apresentador. Então, se você é uma grande empresa e é uma empresa que gostaria de uma voz ou de um rosto pra sua marca, estou lá. Giza.on, G-I-S-A.on.
2: É isso, ó. Eu vou vender meu peixe também. Você me segue lá no Instagram e no TikTok. Nunca te pedi nada, cara. Tô aqui todo dia, assim, a gente trocando essa ideia. Cola lá. Arroba Caco Grandino, C-A-C-O Grandino. Eu jogo bola também, tô começando a colocar uns cortes ali de futebol. Aliás, se você joga mal, que nem eu, mas você não perde o espírito esportivo, cola lá pra ver o último corte que eu vou colocar no ar.
1: Exatamente, então cola lá. Antes de passar o nosso arroba do Mixtudo, vamos pro nosso último áudio. Vamos lá, galera.
2: Bora.
1: Último.
3: Boa noite, galera da Mix, tudo na Mix. Meu nome é Marcos, eu sou professor de beach tennis, dou aula no Recreio, no Rio de Janeiro, na praia, na Avenida Lúcio Costa. São aulas para todas as idades, aulas para todos os gostos.
1: Legal.
3: Para mulheres, para homens, para idosos, para crianças, para adultos. A minha aula é uma aula muito especial porque ela tem a vista do mar do Rio de Janeiro.
1: Delícia.
3: Um dos lugares mais bonitos do Brasil e do mundo. Então eu queria que vocês divulgassem. O meu arroba é davaibeachtennis. E a gente dá aula de beach tennis todas de segunda a sexta, de 6 da manhã até meio-dia. Me divulga aí, Mix. Valeu!
1: Tá divulgado, gente. Muito obrigada. Que programa sensacional. E agora é o seguinte. Agora eu vou vender o peixe do Mix Tudo. Siga a gente nas redes sociais, arroba Mix Tudo na Mix. E venha fazer parte do nosso canal no YouTube. A gente ganhou um canal. A gente também tá crescendo. Só tem graminhas lá. E vai ser muito da hora ter você junto com a gente. Porque se o programa de hoje foi interessante pra você, imagina os outros. A gente sempre pensa nos nossos ouvintes. E aqui a gente não faz programa de rádio pra você ouvir. A gente faz programa de rádio pra você interagir, pra você participar, enfim, você faz parte da nossa história. E o nosso é arroba MixTudoNamix, já segue lá também, né?
2: É isso, aí vamos vender o peixe também, porque é o seguinte, daqui a pouquinho tem o Pede no Zap com o Roberto Reis, hein?
1: Aqui você pede a sua música, sabe? Muita gente acha que hoje em dia não dá mais pra pedir música no rádio. Não, na Mix. Então você vai mandar um WhatsApp no 983408000, DDD11, pedindo uma música pro Reis, que às 8 da noite tem. Vambora que a gente estourou o tempo, mas foi pra uma ótima causa. E só a última coisa. Amanhã a gente volta, né, cara?
2: Amanhã a gente volta e amanhã é dia de Fire
1: in the Rubble. Toda sexta-feira a gente fala sobre relacionamento, sexualidade, aquele programa que a gente tem que pisar em ovos, sabe? 18 horas, espero vocês. Quem chegou aqui pela primeira vez, vem com a gente também. Vai ser demais ter vocês aqui na Mix. E quando perguntarem que rádio você ouve, responda Mix.
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15: Bora lá, motorista, para fechar minha participação aqui na Mix, falo mais uma vez da BR-277, mas agora no trecho entre Curitiba e São José. Trânsito mais complicado a partir do Jardim Botânico até o Parque da Fonte. Tem duas alternativas de desvio. A primeira é pela Avenida das Torres. A segunda opção.
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0: A Mix do Brasil, feito por você. Tudo certo, gente boa? Pode ficar melhor. Porque daqui a pouquinho, às 8 da noite, tem mais uma edição do Pede no Zap. É você que vai fazer a programação entre 8 e 9 da noite. Tá com o celular na mão, né? Você não desgruda dele. Então, abusa desse microfoninho aí do Zap e manda essa mensagem de voz pra gente, dizendo teu nome, de onde você tá ouvindo a Mix, e esse som aí, porque quintou, minha gente. 11 983 408 1000. O Zap da Mix já tem aí na sua agenda. Obrigado pela consideração. Se ainda não, o número é facinho demais de decorar. 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

0: falar que você, Moacir Silva, o final do seu celular é o 9046, Moacir. Então você levou o kit da Mix com copo e squeeze e presentaços. Parabéns, nossa produção maravilhosa, nota 1 milhão, vai entrar em contato contigo.
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0: Deixa eu te falar, atenção, fãs de Nickelback, como nós aqui da Mix. Os caras acabaram de anunciar o novo álbum, sim, minha gente. O disco vai se chamar Everything Under the Sun e deve ser lançado no dia 30 de outubro. Esse vai ser o 10º disco da carreira do Nickelback. Terão 12 faixas aí nesse trabalho. E a outra novidade é que o primeiro single desse, né, novo trabalho já foi lançado. Essa nova música do Nickelback se chama Rattle the Cage, que inclusive tem uma pegada mais pesada. Pra saber dessa volta do Nickelback, é claro, conferir esse som novo, tá tudo na nossa casa na internet. Vai lá no nosso site, radiomixfm.com.br.
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0: Contagem regressiva pra gente tocar o seu som no zap.
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0: Boa noite, queridos e queridas. Você é o melhor ouvinte do Brasil. Ouvinte da Mix não tem igual, não. Porque o gosto musical é show de bola. Todos os sons que você ouvir a partir desse momento, então, é você que vai mandar pelo zap da Mix, que é o 11 983 408 mil. Nessa mensagem de voz, você vai mandar pro zap, não esqueça de falar o seu nome, a gente precisa te conhecer. E também de onde você tá ouvindo a Mix nesse Brasil muito grande. Esse som, para deixar todo mundo feliz, faz o check-in aqui, vou falar o zap mais uma vez, aí é contigo. 11 983 408 mil. Manda!
12: Oi, Mix, boa noite. Boa. Meu nome é Stefania, eu falo aqui de Belo Horizonte. Eu queria escutar a música do Justin Bieber, Love Yourself.
0: Boa!
12: Obrigadão, um abraço.
0: Dois abraços.
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0: você tá chegando agora, deixa eu te falar que...
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0: O teu som pelo 11 983 408 mil. Agora é contigo, sempre brilha. Edilaine tá no bairro do Ipiranga, em São Paulo. O Walter tá na cidade de Franca. A Lara tá em Sertanópolis. Mandou uma mensagem aqui pra gente passar vontade. Sertanópolis fica no Paraná, gente. Ela disse, eu tô me preparando pra traçar uma pizza. Troca um som pra mim. Ah, por favor, hein?
2: Boa noite, Rádio Mix, a melhor rádio do Brasil. Aqui é Michael, de Campo Novo, do Parecis, Mato Grosso. Toca uma pra nós aí, do CPM 22. Melhor rádio do Brasil.
0: Obrigado, agora.
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0: São 8h20 aqui no Melhor Mix do Brasil, Bastil com Pompe. Sabe quem pediu? O Sérgio Luiz, ele tá em Manaus nesse momento.
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0: É um programa que une todo esse paizão de 8 milhões e meio de quilômetros quadrados. Meu, fechou os olhos, colocou o ouvido atento, tem um Mix perto de você. Então, pede o teu som, coloca aqui na programação, manda uma mensagem pro 11 983 408 000. Um abração pro Tony, ele tá em Cuiabá, no Mato Grosso. Carlos Silva tá em Carpina, Pernambuco. Emerson é motorista por aplicativo na cidade de Curitiba, tá na rodagem pela linda, maravilhosa cidade de Curitiba. E a todos os motoristas do Brasil, os motoristas por aplicativo que estão na rodagem também, obrigado pela carona aí no som da Mix, tá bom? E você, tá por onde?
2: Olá, Rádio Mix, boa noite aí.
0: Boa.
2: Aqui é o Jonathan, motorista de aplicativo. Oh. Da cidade de

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0: Ai, Suzana, você adorou. Suzana mora no Rio de Janeiro. Pediu som do Backstreet Boys, a gente tocou. Então, agora é a vez de você que ainda não mandou uma mensagem pra mandar aquele áudio pro 11 983 408 mil. Não esqueça de falar o seu nome, de onde você tá ouvindo a Mix. E claro, qual é o som que vai te fazer feliz essa noite?
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0: Até as 9, programa feito por você, melhor ouvinte do Brasil. Manda ver naquela mensagem de voz bonitinha. Você manda todo dia uma caprichada, não manda? Manda uma pra gente pedindo som. 11 983 408 mil. Brilha.
2: Oi, Mix.
0: Oi.
2: Aqui é a Manu, sou de Gi Paraná. Uhum. Eu queria ouvir a música Swan do BTS.
0: Vamos tocar.
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0: Creed, Don't Stop Dancing. Às 8h43 aqui no Melhor Mix do Brasil. Pediram no
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0: 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É assim que funciona a diversão aqui no Melhor Mix do Brasil, de segunda a sexta, às 8 da noite. Bateu 8 da noite, chega aqui, pede o teu som pelo 11 983 408 mil. Já tem aí na agenda do seu celular? Valeu mesmo. Miqueias, você tá em Imperatriz do Maranhão, obrigado aí pela sua sintonia, tá bom? E pela carona também. O Sérgio tá em Indaiatuba, motorista por aplicativo nas ruas de Indaiatuba. Motoristas do Brasil, estão ouvindo a Mix, 5 estrelas pra vocês, obrigado. Gislaine, tá na cidade de Sombrio, fica no sul de Santa Catarina. E você, tá por onde? Vamos ver o quê?
2: Rádio Mix, aqui é o Felipe Prates, motorista de aplicativo aqui na cidade de São Paulo e região. Eu gostaria de ouvir qualquer música do Travis Scott. É nóis, tamo junto.
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1: Mix, faltam 7 minutos para as 9 da noite. A mãe da Nala. A gente curtiu a Isa com Caos e Sal. Quem manda bem aqui é você. Faz o show.
2: Rádio Mix, boa noite.
1: Boa.
2: Chama o Carlos aqui do Sapé.
1: Ô, Carlos.
2: Pra gente aí, Maroon 5.
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0: Fazendo check-out no programa de hoje, Doja Cat. E amanhã, sextou, né? Que música tem a cara do final de semana pra você? Conta pra gente numa mensagem de voz pra gente tocar amanhã. É sextou, né? A gente precisa já dar aquele esquenta pro final de semana. Manda uma mensagem de voz pro 11 98 340 8000. Estarei te esperando pra gente comemorar junto o final de semana, amanhã.
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0: Está no ar a Voz do Brasil. As notícias do governo federal que movimentaram o país no dia de hoje.
1: Olá, boa noite.
2: Boa noite para você que nos acompanha em todo o país.
1: Quinta-feira, 16 de julho de 2026.
2: Vamos ao destaque do dia, aos destaques do dia na Voz do Brasil.
1: Governo brasileiro repudia a decisão dos Estados Unidos em impor tarifa de 25% sobre produtos nacionais.
2: Plano estabelece medidas para empresas atingidas pela taxação. Graziele Bezerra.
3: Ministro da Fazenda, Dario Durigan, explicou que o Plano Brasil Soberano, criado durante o primeiro tarifaço anunciado pelos Estados Unidos, será ampliado.
1: Produtores rurais e cooperativas afetados por eventos climáticos poderão renegociar dívidas.
2: É o que estabelece medida provisória publicada no Diário Oficial da União. Thaís de Araújo.
4: De acordo com a medida, produtores que registraram perdas de ao menos 30% em duas ou mais safras poderão renegociar débitos com prazo de 8 anos.
1: Controle do diabetes. SUS começa a oferecer insulina glargina, um medicamento de ação prolongada.